0: A gasolina será elevada de 30% para 32%.
1: A medida aprovada hoje pelo Conselho Nacional de Política Energética tem previsão para valer a partir de 1º de agosto.
0: E terá vigência de 180 dias, com possibilidade de prorrogação por igual período.
1: O ministro de Minas e Energia, Alexandre Silveira, afirmou que a mudança é segura e que tem respaldo técnico.
2: Nós estamos completamente seguros de avançar até o E32. O Instituto Mauá nos deu o laudo de que nós estamos habilitados a fazer o aumento. E a transitoriedade é apenas uma maneira de nos precavermos a poder, dentro de 180 dias, nós vermos o que está acontecendo. A cada oscilação, nós sentamos e protegemos o consumidor e protegemos a economia nacional.
0: Ainda de acordo com o ministro Alexandre Silveira, a medida vai contribuir para a autossuficiência do país em meio ao contexto da guerra no Oriente Médio.
1: Na hora de abastecer o carro, quanto mais informações o consumidor tiver, melhor.
0: Por meio de um aplicativo, o motorista confere se o posto onde ele vai é um estabelecimento confiável.
1: E caso perceba alguma irregularidade, também é possível fazer uma denúncia diretamente à Agência Nacional do Petróleo, Gás Natural e Biocombustíveis.
3: O aplicativo ANP com você postos é gratuito e funciona como um mapa interativo no celular, ajudando o consumidor a descobrir quais postos são de confiança e quais devem ser evitados. O funcionamento é bem prático. Ao abrir o aplicativo, o usuário vê os estabelecimentos da região sinalizados por cores, como em um semáforo. Os postos recebem notas de 0 a 5 com base nas fiscalizações que a Agência Nacional do Petróleo, Gás Natural e Biocombustíveis fez nos últimos 5 anos, sendo que a cor verde sinaliza os mais seguros e quem tem nota máxima. Já os marcados em vermelho acendem o sinal de alerta. Receberam nota zero por causa de irregularidades recentes. Outras informações dos estabelecimentos, como endereço, CNPJ, quantas fiscalizações já receberam, resultado das vistorias e qualidade das amostras analisadas, também podem ser consultadas na ferramenta. É possível ainda fazer denúncias pelo aplicativo, como explica o superintendente de fiscalização do abastecimento da ANP, Júlio Nishida.
4: Cria um importante canal de denúncias do consumidor com a ANP, inclusive aquelas relacionadas a práticas de preços abusivos. De forma bem simples, fácil e intuitiva, o consumidor consegue fazer a sua denúncia no simples clicar de botões.
3: A plataforma pode ser acessada no endereço anpcomvocepostos.anp.gov.br e depois baixada no aparelho de telefone celular. Reportagem Gabriela Noronha.
0: A produção brasileira de grãos no período 2025-2026 está estimada em 360 milhões de toneladas.
1: Segundo o levantamento divulgado hoje pela Conab, a Companhia Nacional de Abastecimento, se confirmado, o volume será 2,2% superior ao registrado na temporada passada.
5: Segundo a Conab, serão 360 milhões e 100 mil toneladas a serem colhidas, o que representa 2,2% a mais do que a safra anterior. O grande destaque deve ser a soja. O gerente de acompanhamento de safras da Conab, Fabiano Vasconcelos, explica o resultado.
6: Então, a estimativa para a safra 2025-26 é de 48,6 milhões de hectares cultivados com soja e uma produção aí é chegando a quase 180,6 milhões de toneladas.
5: Além da soja, o algodão tem produção prevista em 4 milhões e 60 mil toneladas de pluma, com 8% da área já colhida. Isso resulta em um ganho na produtividade de 2,8% em relação à safra 2024-2025. Já a colheita das três safras do milho no ciclo atual está estimada em mais de 141 milhões e 700 mil toneladas, volume 0,4% superior ao ciclo passado. A estimativa é de crescimento favorecido pelas condições climáticas, como explica Fabiano Vasconcelos, gerente de acompanhamento de safras da Conab.
6: Em relação ao milho, uma estimativa de aumento de 9,8% na área plantada, uma estimativa de produtividades melhores do que na última temporada, favorecidas aí pelo clima, uma produção de 29,6 milhões de toneladas, um aumento aí de 18,7% em relação à última safra.
5: E a Conab também estabeleceu novos preços de referência para os principais produtos agrícolas de verão. Os principais reajustes foram no preço da soja, do arroz em casca, do feijão e do milho. Os preços passam a vigorar nos períodos entre o segundo semestre de 2026 e o primeiro semestre de 2028. Itaboraí. Reportagem Edinaldo Júnior.
0: Ainda sobre a produção agrícola, o IBGE estima que a safra brasileira em 2026 pode chegar a 347 milhões e 400 mil toneladas.
1: Isso representa uma projeção de 1 milhão e 300 mil toneladas a mais do que a colheita anterior.
0: O IBGE calcula um ano de produção e a Conab faz estimativa de outubro a setembro.
1: Agricultores podem ter acesso a recursos para o Plano Safra.
0: Os recursos poderão ser acessados entre 16 de julho deste ano e 30 de junho do ano que vem.
1: O BNDES, Banco Nacional de Desenvolvimento Econômico e Social, vai disponibilizar R$72 bilhões.
7: Serão 40 bilhões e 500 milhões de reais disponíveis por meio dos programas agropecuários do governo federal. Desse total, 21 bilhões e meio são para médios e grandes produtores da agricultura empresarial e quase 19 bilhões de reais para pequenos produtores da agricultura familiar. Também vão estar disponíveis 31 bilhões e 500 milhões de reais em recursos próprios do banco por meio da linha BNDES Crédito Rural. O chefe do Departamento de Crédito Digital, Agropecuária e Normas do BNDES, Caio Barbosa, explica que o crédito disponibilizado pelo banco atende necessidades de quem produz no campo.
8: A gente opera basicamente 11 programas, que são programas que atingem todas as necessidades de investimento e de custeio do produtor rural. E todos os tipos de produtores rurais. Tem uma linha para custeio, uma linha para investimento, para aquisição de máquinas.
7: Para saber mais sobre as linhas e programas do BNDES para o agro, acesse bnds.gov.br/agro. Reportagem André de Barros Lima.
0: O fenômeno climático conhecido como El Niño, já confirmado no país, pode trazer diferentes impactos para a população.
1: A previsão é de excesso de chuvas no sul, por um lado, e estiagem no norte e nordeste, por outro.
0: Um monitoramento mensal está sendo feito por diferentes órgãos para trazer agilidade às respostas e ajudar na prevenção de desastres.
1: Nessa reportagem de Luana Karen, trazemos dicas para os produtores rurais e cidadãos em geral sobre como lidar com os impactos desses eventos climáticos.
9: Autoridades responsáveis pelo monitoramento do clima, dos recursos hídricos e dos riscos de desastres naturais começaram a acompanhar a evolução do fenômeno do El Niño este ano no Brasil. Um painel vai ser publicado mensalmente e servirá de referência para que estados, municípios, produtores rurais e defesa civil não sejam pegos de surpresa com excesso de chuvas, estiagem ou ondas de calor. Gilvan Sampaio, pesquisador do Instituto Nacional de Pesquisas Espaciais, INPE, explica que os efeitos devem ser sentidos até meados de 2027.
10: Os principais impactos do El Niño devem ficar concentrados com o aumento do volume de chuvas no sul do Brasil. Além disso, nesse segundo semestre de 2026, o El Niño deve provocar temperaturas acima da média em praticamente todo o Brasil. Portanto, o potencial para a ocorrência de queimadas aumenta. Então, secas na Amazônia, secas no Nordeste, isso somente em 2027.
9: O El Niño é caracterizado pelo aumento anormal da temperatura do Oceano Pacífico ao longo da linha do Equador. Para que o fenômeno seja confirmado, esse aumento deve ser observado por 3 meses consecutivos, o que aconteceu entre abril e junho deste ano. Para quem utiliza a terra para produzir, a orientação de Gilberto Cunha, pesquisador da Embrapa Trigo, é conhecer bem a terra onde vive.
11: Adotar boas práticas de manejo, a diversificação das épocas de semeadura, fazer as intervenções de proteção de plantas, colher no momento certo, não procrastinar aí quando as lavouras estão prontas para colher.
9: Ao longo dos próximos meses, eventos associados ao El Niño podem impactar a rotina da população. Nas regiões onde estão previstas chuvas além do normal, os riscos são de alagamentos e deslizamentos de encostas, por exemplo. Já onde pode haver escassez de chuva, há risco de incêndios e problemas no abastecimento de água. Ondas de calor também podem trazer dificuldades para populações vulneráveis. Em todos os casos, o conselho de Tiago Molina, coordenador de monitoramento e alerta da Defesa Civil Nacional, é ficar atento as fontes oficiais de informação.
12: Sempre que tiver uma situação de risco prevista, a Defesa Civil vai se utilizar de todos os mecanismos que existem para fazer com que essa informação chegue às pessoas, né, por meio do Defesa Civil Alerta, por meio das mensagens SMS. Além disso, é muito importante conhecer o local onde você mora, procurar saber quais são os planos de contingência, quais são as rotas de fuga, os locais seguros.
9: O Boletim Painel Eu Ninho, uma iniciativa conjunta de diferentes órgãos do governo federal, é público e está disponível em diversos portais na internet. Por exemplo, no endereço portal.inmet.gov.br. Reportagem Luana Karen.
1: Esta semana, o Estatuto da Criança e do Adolescente completa 36 anos.
0: E a evolução da Garantia dos Direitos da Infância permitiu a aprovação do ECA Digital, que entrou em vigor em março desse ano.
1: Ele prevê que as crianças e adolescentes devem ser protegidos e ter direitos garantidos também no ambiente virtual.
0: Nós seguimos hoje com a segunda parte da nossa entrevista com o diretor de Proteção da Criança e do Adolescente do Ministério dos Direitos Humanos e Cidadania, Fábio Meirelles, sobre as inovações trazidas pelo ECA Digital e a integração com o Estatuto da Criança e do Adolescente de 1990. Acompanhe.
13: Diretor Fábio Meirelles, é um prazer seguir com a nossa conversa aqui sobre Estatuto da Criança e do Adolescente. E aí a gente passa a falar agora sobre o ECA Digital, né? Que é a lei que protege os direitos da infância no ambiente virtual e ganhou esse nome, ECA Digital, como uma referência justamente ao Estatuto da Criança e do Adolescente de 1990. A gente pode dizer que ela incorpora o mesmo espírito, diretor, de que toda a sociedade é responsável pelo cuidado com as crianças, só que agora na internet?
14: Exatamente, e até por isso que a gente manteve o nome ECA, né, e chamou de ECA Digital. A gente percebeu que as crianças e adolescentes brasileiros viviam conectados, estavam em plataformas digitais, em redes sociais desde muito cedo, expostas, né, diariamente à publicidade, conteúdos algorítmicos, inteligência artificial. A gente viu que isso representava um risco muito grande, o ambiente digital para crianças e adolescentes, e a gente batalhou e conquistou o ECA Digital com o governo federal, com o CONANDA, movimentos sociais, organizações da sociedade civil e em diálogo com o Congresso para que essa lei saísse do papel e virasse realidade.
0: E o senhor destacaria como principais ganhos para a proteção das crianças vindos do ECA Digital? Que tipo de ações, que tipo de situações?
14: Veja, o ECA Digital, ele reafirma uma posição inegociável do Brasil. A gente não aceita modelos de negócio construídos sobre a exploração da vulnerabilidade de crianças e adolescentes. Então, vou dar alguns exemplos do que o ECA Digital estabelece, né? Ele estabelece limite para a prática do que a gente chama de design digital, ou design manipulativo, que vão induzir crianças e adolescentes ao uso excessivo de telas. Isso é uma das dimensões do ECA Digital. Ele também prevê que os serviços e produtos digitais, eles devem adotar padrões elevados de proteção de dados, privacidade e segurança para crianças e adolescentes. O ECA Digital também prevê sanções para as plataformas que descumprirem essas obrigações. Então, o ECA Digital é um grande avanço, ele traz esse princípio do ECA, né, da proteção integral, da prioridade absoluta para o ambiente digital, e ele hoje já é uma referência no Brasil e no mundo.
13: E assim como aconteceu no Estatuto da Criança e do Adolescente de 1990, o ECA Digital também deve mudar essa forma da sociedade perceber os direitos das crianças na internet? Por exemplo, a parte da responsabilidade de todos os adultos sobre as crianças que estão ali no ambiente virtual?
14: Perfeito. É exatamente esse o princípio. Assim, a gente conseguiu com o ECA Digital traduzir rapidamente uma demanda social, porque não pode ser só uma atribuição das próprias crianças e adolescentes ou dos seus familiares, dos pais, mães e responsáveis, a proteção delas no ambiente digital. Então, se elas estão em situação de vulnerabilidade, é uma responsabilidade coletiva. Então, a gente conseguiu, com o ECA Digital, trazer essa demanda social, normatizar e juridicamente convergir com a iniciativa privada para um instrumento, que hoje é o ECA Digital, que precisa chegar na ponta. Então, hoje, o nosso grande desafio é, para além do ECA Digital, é levar o ECA Digital para a escola, para o Conselho Tutelar, para o CRAS, para o CREAS, para o Ministério Público utilizar o ECA Digital. Então, cuidar das crianças e adolescentes nunca foi uma tarefa de uma pessoa só, não vai ser agora. Então, o ECA Digital traz esse princípio da responsabilidade coletiva.
0: Quer dizer que o ECA Digital também é importante para os pais irresponsáveis que agora deixam de estar sozinhos nessa proteção das crianças e dos adolescentes, né? E passam a ter apoio das plataformas, não é isso?
14: Exatamente. Canais de denúncia, a própria Autoridade Nacional de Proteção de Dados. Então, com o ECA Digital e depois com a lei de regulamentação, depois com a política, a gente, após o ECA Digital, a gente também anunciou a Política Nacional de Promoção e Proteção dos Direitos da Criança e do Adolescente no Ambiente Digital, que é uma política estruturada para fortalecer a coordenação entre os diferentes níveis de governo, incentivar a pesquisa, inovação tecnológica, promover desenvolvimento de produtos e serviços digitais mais seguros, ampliar os canais de denúncia, fortalecer a capacitação dos profissionais do sistema de garantia de direitos, apoiar as famílias no exercício da supervisão parental. Então, acho que a gente precisa olhar para o ECA Digital e para a nossa política nacional com essa perspectiva de uma construir objetivos concretos e de dividir a responsabilidade sobre a proteção de crianças e adolescentes no ambiente digital com todos os atores que precisam estar, né, totalmente comprometidos com essa implementação.
13: Agora, onde os adultos podem encontrar, diretor, mais informações sobre o ECA Digital para entenderem melhor essa legislação e também orientações sobre o que deve ser proibido, o que deve ser permitido para as crianças na internet?
14: Claro, olha, hoje nos sites, né, do Ministério dos Direitos Humanos e da Cidadania, da SECOM, do Ministério da Justiça, você encontra o ECA Digital. A gente produziu um material muito interessante, recente, que é um guia no formato de perguntas e respostas para conselheiros tutelares sobre o ECA Digital, que é um material educativo e prático que está no site do Ministério dos Direitos Humanos e da Cidadania. A gente produziu uma caixa de ferramentas chamada Faça Bonito na Rede, que é um material, um conjunto de instrumentos práticos também, que tem guia de recomendações técnicas, coletânea de normas jurídicas, tem proposta de fluxo, tem material didático sobre o que fazer, tem cartilha, tem até jogo de tabuleiro, conexão segura. Então, a gente tem curso, a gente tem um curso Proteção de Crianças e Adolescentes no Ambiente Digital, um curso online na Escola Nacional dos Direitos da Criança e do Adolescente. Então, hoje a gente tem guias, cartilhas, a gente tem cursos, a gente tem jogo de tabuleiro, a gente tem fluxo. Então, a gente tem glossário, a gente tem bastante material disponível, perguntas e respostas, para que as pessoas conheçam o ECA Digital e conheçam as ferramentas de proteção de crianças e adolescentes no ambiente digital no site do Ministério dos Direitos Humanos, novamente, no site do Ministério da Justiça e Segurança Pública, no site da Secretaria de Comunicação Social, enfim, institutos, fundações, organizações da sociedade civil. Muita gente tem produzido material sobre essa responsabilidade compartilhada e a promoção do bem-estar de crianças e adolescentes no ambiente digital.
0: Muito bem, nós conversamos com Fábio Meirelles, diretor de Proteção da Criança e do Adolescente do Ministério dos Direitos Humanos e da Cidadania. Muito obrigado por sua entrevista aqui à Voz do Brasil.
14: Obrigado a vocês, sempre à disposição.
1: E estão abertas até amanhã, dia 15 de julho, as inscrições de bolsas para médicos especialistas.
0: São 1.136 vagas distribuídas em 26 cursos de aprimoramento em 309 municípios do país.
1: Quase metade das vagas são voltadas para o interior. Entre as especialidades previstas estão anestesiologista, oncologia, cardiologia e cirurgia minimamente invasiva.
0: Felipe Proenço, secretário de Gestão do Trabalho e da Educação do Ministério da Saúde, detalha o edital.
15: Possibilidade para quem já é especialista com registro de qualificação, participa do programa desenvolvendo suas atividades práticas em um serviço do Sistema Único de Saúde, de referência no interior, um ambulatório especializado, um hospital, e ao mesmo tempo tem suporte aonde um especialista com ainda mais experiência vai poder apoiar o desenvolvimento das atividades numa carga horária de 20 horas semanais, recebendo uma bolsa que vai depender da localização, se é uma região mais vulnerável, podendo chegar até R$ 20 mil.
1: O edital está disponível em gov.br/saúde.
0: Atenção, estudantes de graduação de instituições privadas.
1: Começaram hoje as inscrições para o processo seletivo do Fundo de Financiamento Estudantil, o FIES.
0: Serão mais de 75 mil vagas destinadas no segundo semestre.
16: Ao todo, serão oferecidas 75.500 vagas para o segundo semestre. No ano, serão 112 mil no total. O FIES concede financiamento a estudantes matriculados em cursos superiores de instituições privadas. Para participar do FIES, o candidato precisa ter feito o Exame Nacional do Ensino Médio a partir de 2010. Precisa ter alcançado média igual ou superior a 450 pontos nas 5 provas e não ter zerado a redação. Precisa ter, em 2026, renda bruta familiar mensal de até 3 salários mínimos, o equivalente a R$ 4.863. O processo seletivo do FIES reserva 50% das vagas para estudantes com renda familiar por pessoa de até 0,5 salário mínimo inscritos de forma ativa no Cadastro Único. Os pré-selecionados nessa modalidade vão poder solicitar financiamento integral, cobrindo todos os encargos educacionais e ficam dispensados de comprovar a renda diretamente na instituição de ensino. O FIES tem chamada única e lista de espera. O resultado da pré-seleção na chamada única será divulgado no dia 30 de julho. As inscrições vão até sexta-feira, 17 de julho, pelo Portal Único de Acesso ao Ensino Superior. O candidato precisa ter conta gov.br e preencher os requisitos para participar do programa. O resultado sai no dia 30 de julho. Mais informações em acessounico.mec.gov.br/FIES ou ligue para 0800-616161. Thaisa Vitória para a Voz do Brasil.
1: O Ministério da Educação disponibilizou uma série de vídeos com orientações sobre o uso do Cadastro da Educação de Jovens e Adultos, uma plataforma oficial de cadastro.
0: O material ensina passo a passo como realizar a inscrição e é destinado tanto aos estudantes quanto aos profissionais que atuam no sistema.
1: As inscrições no cadastro permanecem abertas durante todo o ano.
0: No entanto, os prazos para ingresso no segundo semestre deste ano variam de acordo com o calendário de cada estado e município.
1: Os conteúdos estão disponíveis no portal do MEC e no canal da pasta do Ministério da Educação no YouTube.
0: E essas foram as notícias do governo federal.
1: Uma realização da Secretaria de Comunicação Social da Presidência da República.
0: Com produção da empresa Brasil de Comunicação.
1: Fique agora com as notícias do Poder Judiciário e do Congresso Nacional. Uma boa noite.
0: Boa noite para você e até amanhã.
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19: Presidente do STF e do CNJ lança rede nacional de magistrados para combater o avanço do crime organizado no país.
20: Instituições podem enviar propostas sobre modernização do sistema de justiça até 15 de agosto.
19: STJ mantém prisão preventiva de homem acusado de atuar como falso médico.
20: Boa noite, eu sou Marcela Luiz.
19: E eu sou Walter Lima.
20: O presidente do Supremo Tribunal Federal e do Conselho Nacional de Justiça, ministro Edson Fachin, lançou nesta terça-feira a Rede Nacional de Magistrados para combater o avanço do crime organizado no país.
19: Segundo Fachin, a resposta estatal à criminalidade em rede exige, necessariamente, uma justiça também articulada em rede. Marcelo Della Libera.
21: O ministro Edson Fachin observou que o mercado de apostas eletrônicas clandestinas vem sendo utilizado como instrumento de organizações criminosas.
22: Essas plataformas podem servir à lavagem de dinheiro, à formação de estruturas empresariais aparentemente ilícitas, à integração com outras atividades ilícitas, como tráfico, contrabando e corrupção, além de apresentarem forte dimensão transnacional.
21: Criada por portaria do CNJ, a Rede internacional prevê o compartilhamento de informações para enfrentar organizações criminosas cada vez mais sofisticadas.
20: Supremo está com o edital aberto para receber propostas sobre a modernização do sistema de justiça.
19: Podem participar instituições públicas, privadas e da sociedade civil até 15 de agosto. Pablo Lemos.
2: As propostas vão ser analisadas pelo Grupo de Estudos para a Modernização do Sistema de Justiça, instituído pelo presidente do STF, ministro Edson Fachin. O diretor do Centro de Estudos Constitucionais do Supremo, Fernando Facuri Scaff, que preside o grupo, explica que modernizar significa atualizar o sistema de justiça.
3: É fazer ajustes dentro de um sistema que funciona, que está rodando bem, para falar uma linguagem mais clara, e que você tem, dentro disto, a expectativa de uma sociedade brasileira como um todo por mais justiça e por mais segurança jurídica.
2: Para o relator do grupo Neide Barros Belo Filho, modernizar é uma exigência do tempo.
4: É necessário modificar, porque é necessário acompanhar o tempo, acompanhar as mudanças da sociedade.
2: Serão aceitas apenas manifestações institucionais sobre a modernização do sistema de justiça sem caráter pessoal, que deverão ser apresentadas por meio de formulário eletrônico.
20: Mantida a prisão preventiva de empresário acusado de atuar como falso médico em unidade básica de saúde de Cananéia, São Paulo.
19: A decisão é do vice-presidente do STJ, ministro Luiz Felipe Salomão, no exercício da presidência. Fátima Uchoa.
23: O empresário está preso desde janeiro. Segundo o Ministério Público, ele realizava exames de ultrassom, emitia laudos e atendia pacientes usando o registro profissional de médico de um sócio falecido. A fraude foi descoberta após ele afirmar durante exame que tinha identificado a vesícula de uma paciente que já havia retirado o órgão. Depois de o Tribunal de Justiça de São Paulo negar o primeiro habeas corpus, a defesa fez novo pedido de relaxamento da prisão ao STJ, mas o ministro Salomão não verificou ilegalidade manifesta nem urgência que justificassem a concessão da liminar. O ministro ainda apontou que o pedido de liberdade deverá ser examinado com mais profundidade no julgamento definitivo do habeas corpus, a cargo da sexta turma do STJ.
20: TST promove congresso para debater o uso de pesquisas no aprimoramento da Justiça do Trabalho.
19: O evento vai ser realizado na sede do Tribunal, em Brasília. Marla Lacerda.
24: O 4º Congresso Nacional de Pesquisa Judiciária, Estatística e Ciência de Dados da Justiça do Trabalho vai ser realizado entre os dias 25 e 27 de agosto. Com o tema Trabalho, Transformações Econômicas e Justiça, o evento é para incentivar a produção de conhecimento e a integração da rede de pesquisas judiciárias da Justiça do Trabalho. Magistrados, servidores, estudantes e profissionais que atuam na área e querem participar, fiquem atentos. As inscrições já podem ser feitas no portal do TST, que é o tst.jus.br.
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20: Uma boa noite.
19: E até amanhã.
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26: Eu sou Paula Groba.
27: E eu sou Humberto Pinheiro.
26: E estes são os destaques de hoje do Jornal do Senado, que começa agora.
27: Aprovada a aposentadoria especial para agentes de saúde e de combate às endemias.
26: MP do frete. Senado retira valor fixo, mas mantém piso mínimo do frete para caminhoneiros.
27: Pacientes em internação domiciliar podem ter desconto na conta de luz.
26: Boa noite.
27: Boa noite.
5: Em acordo com o governo, o Senado aprovou a medida provisória que atualiza as regras do piso mínimo do frete rodoviário. A MP, que perderia a validade nesta semana, mantém a obrigatoriedade de um valor mínimo para o frete, como já prevê a legislação, mas retira do texto a definição de um piso nacional para a remuneração dos caminhoneiros.
6: Durante a análise na Comissão Mista e na Câmara dos Deputados, havia sido incluído um piso de R$5.000 mensais para os motoristas de longas distâncias. A medida provisória também endurece as punições para empresas que descumprirem o piso do frete, calculado pela Agência Nacional de Transportes Terrestres. Repórter Pedro Pincer.
7: O Senado aprovou o projeto de lei de conversão da medida provisória que torna obrigatório o cadastramento das operações de transporte rodoviário de cargas e reforça os mecanismos de fiscalização do piso mínimo do frete. Entre os tópicos está a determinação de um piso para o frete, mas sem definição do valor. A principal questão se dava em torno do perdão às multas aplicadas aos caminhoneiros que estiveram presentes nas manifestações de dezembro de 2022. Para o relator revisor, senador Stevenson Valentim, do Podemos do Rio Grande do Norte, a medida faz justiça e traz tranquilidade para a categoria.
8: Entendo que esse viés da multa já atingiu a sua pedagogia e permanecer com essa injustiça é passar uma ideia de vingança e que não contribui nada para a sociedade.
7: A líder do governo, senadora Tereza Leitão, do PT de Pernambuco, celebrou o acordo alcançado diante da relevância do assunto.
9: Se ela não fosse importante, ela ia caducar. Nós não permitimos a caducidade justamente pela importância que ela tem para a economia, para relações trabalhistas, para a autonomia de autônomos.
7: As novas regras terão um período de transição. Empresas e transportadores terão prazo mínimo de 60 dias para a adaptação às novas obrigações. O texto segue agora para a sanção presidencial.
5: E o roubo de combustíveis deixou de ser apenas um crime patrimonial e passou a ser uma importante fonte de renda para facções criminosas.
6: Para combater esse mercado ilegal, a Comissão de Segurança Pública aprovou um projeto que endurece as penas e cria crimes específicos para o furto e o roubo de petróleo, combustíveis e derivados. Repórter Bruno Lourenço.
10: O projeto de lei fixa a pena nesses casos de reclusão de 4 a 10 anos mais multa e aumenta a punição em um terço se o crime for cometido com destruição de barreiras, atuação conjunta de duas ou mais pessoas, abuso de confiança de funcionário público ou ex-colaboradores das empresas. O relator designado, senador Sérgio Moro, do PL do Paraná, defendeu a punição mais rigorosa.
11: Para proteger não só o mercado de combustíveis, mas especialmente o consumidor desses combustíveis, dessas quadrilhas, dessas gangues que se locupletam, não só furtando combustíveis e seus equipamentos, mas colocando em risco os indivíduos para os quais depois esse combustível fraudulento, muitas vezes, é revendido.
10: O projeto também altera a legislação de crimes contra a ordem econômica para punir quem armazena, transporta ou comercializa o combustível sabendo que é produto de crime. O texto estabelece ainda que as penas sobem em 2/3 se a ação resultar em desabastecimento, interrupção das atividades industriais, incêndio, dano ambiental, ferimento grave ou morte. A proposta seguiu para a Comissão de Constituição e Justiça.
5: O sedentarismo ou a inatividade física gera um custo anual estimado em cerca de R$300 milhões ao Sistema Único de Saúde. Esse valor equivale a aproximadamente 17,4% de todos os gastos do sistema com hospitalizações por essas condições.
6: No Senado, a importância da medicina esportiva na saúde dos brasileiros foi tema de audiência pública na Comissão de Esporte. Os detalhes com Patrícia Oliveira.
12: A medicina esportiva especializada no acompanhamento dos exercícios físicos na prevenção de lesões, reabilitação e melhoria do desempenho dos atletas, também contribui para a saúde pública. Como destacou a senadora Leila Barros, do PDT do Distrito Federal, em audiência pública na Comissão de Esporte.
28: Ela beneficia milhões de brasileiros que encontram no esporte um instrumento de prevenção de doenças, de qualidade de vida e do envelhecimento saudável.
12: José Cavazoi, da Federação Internacional de Medicina Esportiva, apontou a importância do exercício físico na redução mundial de casos de morte.
0: Que além de fazer as pessoas se sentirem bem, ele é capaz de reduzir infarto, reduzir AVC, reduzir morte. 5,3 milhões de mortes todos os anos que são atribuíveis ao sedentarismo.
12: O médico Fernando Torres destacou o papel social do exercício físico também no combate aos custos com sedentarismo no Brasil. De cerca de R$ 300 milhões por ano no SUS, em internações e tratamentos de doenças crônicas.
1: Exercício é remédio, porque ele realmente previne e trata doenças. Está altamente ligado à redução de gastos públicos e privados.
12: Os debatedores defenderam a criação de políticas públicas para ampliar a prática de atividades físicas no Brasil.
26: E famílias com pacientes em internação domiciliar que dependem de aparelhos elétricos poderão ter mais acesso ao desconto na conta de luz. A Comissão de Infraestrutura aprovou um projeto que amplia de 3 para 4 salários mínimos o limite de renda para a concessão da tarifa social de energia elétrica nesses casos.
27: O benefício atende pacientes que utilizam equipamentos como ventiladores pulmonares, bombas de infusão e aspiradores de secreção. A proposta, que busca reduzir os custos do tratamento feito em casa, segue agora para análise na Comissão de Assuntos Sociais.
26: E seguiu para a votação no plenário, em regime de urgência, o projeto que cria o Estatuto da Vítima. A proposta reúne em uma única lei os direitos e garantias de vítimas de crimes, contravenções, calamidades públicas, desastres e epidemias. Hoje, essas proteções estão espalhadas por diferentes normas.
27: O texto foi aprovado pela Comissão de Segurança Pública com parecer favorável do senador Wilder Moraes, do PL de Goiás. Segundo o relator, o sistema de justiça brasileiro historicamente concentrou a atenção na relação entre o Estado e o autor do crime, deixando a vítima em segundo plano. Para ele, o Estatuto corrige essa distorção ao fortalecer a proteção e o acolhimento das vítimas, o que também pode contribuir para o enfrentamento da criminalidade.
13: Contribui para estabelecer a confiança da população nas instituições de repercussão. Estimulam as notícias dos crimes e favorece a cooperação da vítima ao longo da apuração.
26: Profissionais que atuam na prevenção de doenças e no atendimento direto às famílias poderão passar a contar com uma aposentadoria diferenciada. O Senado aprovou em 2 turnos a proposta que garante esse direito aos agentes comunitários de saúde e aos agentes de combate às endemias, além de regulamentar o vínculo funcional da categoria.
27: A proposta aprovada prevê regras de transição e estende ainda a medida aos agentes indígenas de saneamento e de saúde. O texto segue para promulgação. Repórter Douglas Castilho.
14: A proposta aprovada estabelece como idade mínima de aposentadoria 57 anos para mulheres e 60 anos para os homens, condicionada à comprovação de 25 anos de tempo de contribuição e de efetivo exercício profissional, com regras de transição que terminam no ano de 2041 para os que já ingressaram na atividade. O texto também assegura a estabilidade a esses trabalhadores, vedando sua contratação temporária ou terceirizada, salvo na hipótese de emergências em saúde pública. O relator da proposta, senador Irajá, do PSD do Tocantins, destacou a atuação dos agentes na prática da saúde preventiva das famílias.
15: Merecem, assim como existe a aposentadoria especial dos nossos valorosos professores, assim como já foi também instituída a aposentadoria especial para os policiais, é merecida também a essa categoria. São soldados do nosso SUS, do Sistema Único de Saúde Brasileiro. Aliás, se tem o SUS de carne e osso, eles se chamam agentes de saúde e de combate a endemias.
14: Para compensar o aumento das despesas com essas aposentadorias, a União prestará assistência financeira aos estados e municípios.
27: Com edição de Paulo Agrova e trabalhos técnicos de Eliseu Caires, o Jornal do Senado fica por aqui. Acompanhe agora as notícias da Câmara dos Deputados. Boa noite.
26: Boa noite e até amanhã.
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17: Deputados reduzem jornadas de trabalho de pais de pessoas com deficiência.
21: Plenário pode desobrigar férias escolares durante Copa de Futebol Feminino.
17: Câmara exige informação sobre bebê prematuro na certidão de nascimento.
2: Boa noite. O projeto que exige informação sobre bebê prematuro na certidão de nascimento já pode seguir para o Senado. A repórter Maria Neves tem os detalhes sobre a medida.
3: A Comissão de Constituição e Justiça da Câmara dos Deputados aprovou o projeto que obriga os cartórios a incluir na certidão de nascimento que a criança nasceu de forma prematura. De acordo com a autora da proposta, a deputada Silvia Cristina, do PP de Rondônia, são considerados prematuros bebês que nascem antes de 37 semanas de gestação. Com a aprovação, o texto pode seguir para o Senado. Ainda, segundo Silvia Cristina, o Brasil é o país em que nascem mais bebês prematuros no mundo. Ela afirma que 12% dos partos realizados no país ocorrem antes do tempo mínimo necessário. A relatora do texto, deputada Maria Reis, do PSB de Pernambuco, defende que incluir a informação sobre prematuridade do bebê na certidão de nascimento, além de garantir o atendimento médico adequado à criança, também trará economia para os cofres públicos.
4: A partir do momento que a gente sabe que uma criança nasce de forma prematura, a gente garante que o atendimento seja dado de forma mais precisa. Então, além, obviamente, de garantir um atendimento melhor para as mulheres, a gente garante que uma economia para o Estado.
3: Ao apresentar o projeto em 2024, Silvia Cristina afirmou que, de acordo com informações da Organização das Nações Unidas, a prematuridade é a principal causa de morte infantil no mundo. A página do Hospital Albert Einstein explica que bebês nascidos antes do tempo têm maior probabilidade de apresentar problemas como pulmões imaturos que exigem ventilação mecânica. Além disso, os intestinos ainda não se encontram totalmente desenvolvidos no nascimento, o que dificulta a absorção do leite materno. Outra complicação é o cérebro prematuro, que impede o recém-nascido de ter o instinto de sugar os mamilos da mãe para mamar. Ainda de acordo com as informações do hospital, problemas decorrentes da prematuridade podem durar por toda a vida. Da Rádio Câmara de Brasília, Maria Neves.
18: Maurício do Vôlei, do PL de Minas Gerais, apresentou projeto que cria a Política Nacional de Proteção da Inocência Infantil. De acordo com o deputado, a medida protege crianças e adolescentes da exposição a conteúdos inadequados ao desenvolvimento psicológico, moral e emocional.
2: Maurício do Vôlei acrescenta que o projeto amplia o acesso dos pais a informações sobre materiais pedagógicos e atividades escolares que tratem de temas sensíveis. Na visão dele, o texto é uma forma de garantir maior transparência na formação de crianças e adolescentes.
16: Saúde.
18: Comissão de Saúde aprova projetos sobre idosos e prevenção do câncer. A repórter Sofia Peçanha ouviu a relatora.
19: A Comissão de Saúde aprovou o projeto que prevê a suplementação nutricional como parte do tratamento de idosos diagnosticados com desnutrição ou risco de desnutrição durante internações hospitalares. A proposta, apresentada pelo deputado Pedro Ayara, de Minas Gerais, determina que hospitais públicos e privados conveniados ao Sistema Único de Saúde ofereçam suplementos nutricionais aos pacientes idosos sempre que houver indicação clínica. O projeto tem como objetivo assegurar que a suplementação seja parte integrante do cuidado hospitalar e da reabilitação pós-alta. Dessa forma, além de melhorar a recuperação de pacientes idosos, a medida também reduz complicações durante e após a internação, como afirmou a deputada Silvia Cristina, do PP de Rondônia, relatora na comissão.
20: O PL fortalece a integralidade da atenção e da saúde que contribui para a sustentabilidade do sistema ao reduzir custo de sobrecarga hospitalar.
19: De acordo com o projeto, todos os pacientes idosos internados deverão passar por triagem e avaliação nutricional na admissão hospitalar, com reavaliações durante a internação e na alta. Caso o idoso ainda apresente desnutrição ou risco nutricional no momento da alta, ele poderá receber suplementação gratuita pelo SUS por até 60 dias, com acompanhamento das equipes de saúde. Após passar pela aprovação nas comissões de defesa dos direitos da pessoa idosa e de saúde, a proposta segue para análise na Comissão de Finanças e Tributação. Outro projeto aprovado pela Comissão de Saúde institui o Dia Nacional de Combate ao Câncer, a ser celebrado anualmente em 27 de novembro. A proposta, apresentada pela deputada Flávia Moraes, de Goiás, amplia as ações de prevenção, diagnóstico precoce, tratamento e apoio às pessoas acometidas pela doença. Estão previstas campanhas educativas, incentivo a ações de rastreamento da doença, apoio psicossocial a pacientes e familiares, capacitação de profissionais de saúde e estímulo à pesquisa científica na área oncológica. A relatora na Comissão de Saúde também foi a deputada Silvia Cristina. Ela destacou que o projeto busca maior visibilidade ao tema e fortalecer a mobilização social e institucional em todo o país.
7: Representa passo concreto e necessário para fortalecer a política pública de enfrentamento ao câncer no Brasil, integrando a prevenção e atenção e a reabilitação, o apoio psicossocial, no momento em que os números evidenciam urgência.
19: Após a aprovação na Comissão de Saúde, o projeto segue agora para análise da Comissão de Finanças e Tributação. Da Rádio Câmara de Brasília, Sofia Peçanha.
16: Esporte.
2: Josivaldo JP, do União do Maranhão, defende a aprovação de proposta que inclui entidades esportivas sem fins lucrativos entre as instituições com imunidade tributária. Ele afirma que a medida busca reduzir custos de organizações que atuam na formação de atletas e na inclusão social.
8: Josivaldo JP aponta que o texto alcança apenas entidades certificadas dos movimentos olímpico, paralímpico, clubístico ou educacional. Ele argumenta que a regra pode evitar o fechamento de projetos esportivos, principalmente em comunidades que dependem dessas iniciativas para atender crianças e jovens.
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16: Trabalho.
2: A Câmara aprovou redução de jornada de trabalho para pais de pessoas com deficiência. A repórter Paula Bittar tem os detalhes.
11: A Comissão de Constituição e Justiça da Câmara aprovou uma proposta que prevê a redução da jornada de trabalho sem prejuízo salarial para pais de pessoas com deficiência. De acordo com o texto aprovado, a necessidade e o percentual da redução da jornada serão definidos por avaliação biopsicossocial, realizada pelo menos a cada 2 anos. Conforme o resultado, o benefício poderá ser ampliado, mantido, reduzido ou suspenso. Durante a discussão da proposta, a deputada Soraya Santos, do PL do Rio de Janeiro, defendeu critérios para a concessão do benefício como forma de evitar fraudes.
22: Esse projeto é um projeto importantíssimo para as mães atípicas que precisam ter mais tempo dentro de casa, e é lógico que o meu voto será, e do partido, na orientação de aprovar, mas me cabe aqui fazer um alerta. Esse tipo de benefício deveria sempre estar vindo com um critério de avaliação.
11: O projeto, que prevê a redução da jornada de trabalho sem prejuízo salarial para pais de pessoas com deficiência, já pode seguir diretamente para análise do Senado, a menos que haja recurso para votação antes pelo plenário da Câmara. Da Rádio Câmara, de Brasília, Paula Bittar.
16: Eleições.
8: Projeto de Paulinho da Força, do Solidariedade de São Paulo, permite contabilizar como gastos eleitorais despesas com o cuidado de dependentes de candidatas. A medida beneficiaria mulheres com filhos de até 12 anos ou dependentes com deficiência.
2: A proposta autoriza o custeio de babás, cuidadores, creches e transporte de dependentes durante a campanha. Segundo Paulinho da Força, o objetivo é ampliar a participação feminina na política e reduzir os obstáculos enfrentados pelas candidatas.
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1: Consumidor.
5: Comissão aprova medida que permite maior transparência na conta de luz. A repórter Júlia Lopes nos conta o que foi proposto.
6: A Comissão de Defesa do Consumidor da Câmara dos Deputados aprovou um projeto que obriga as distribuidoras de energia elétrica a incluir, junto com a conta de luz, um registro fotográfico do medidor de consumo da unidade de energia. De acordo com o texto, a medida tem como objetivo fortalecer a proteção dos direitos do consumidor e garantir mais transparência nas informações sobre o consumo de energia. A proposta também busca aumentar a confiança do usuário, já que o registro fotográfico anexado à fatura permite acompanhar mais clareza o processo de medição da cobrança. Para o relator da proposta, deputado Celso Russomano, do Republicanos de São Paulo, a iniciativa protege tanto o consumidor quanto as empresas. Ele ressaltou que a imagem do medidor pode servir como prova em casos de contestação, ajudando a evitar fraudes e possíveis manipulações.
12: O consumidor vai ter o direito de receber a conta com registro fotográfico, ou seja, na hora que for lida a conta de energia elétrica, vem uma fotografia do medidor, do consumidor junto, né, impressa na própria conta, e aí o consumidor vai poder ver que, de fato, a leitura foi feita da maneira correta e vai poder acompanhar, inclusive, o consumo. Aí, se houver erro, fica mais fácil para ele provar que existe um erro na cobrança da conta de energia elétrica.
6: O projeto, que inclui junto à conta de luz um registro fotográfico do medidor de consumo, segue agora para análise na Comissão de Minas e Energia. Da Rádio Câmara de Brasília, Júlia Lopes.
1: Desenvolvimento Regional.
2: O projeto de Paulo Guedes, do PT de Minas Gerais, concede ao município de Vieiras o título de Capital Nacional dos Peixes Ornamentais. A proposta reconhece a importância da cidade para a piscicultura ornamental e sua contribuição para a economia da Zona da Mata Mineira.
5: Segundo Paulo Guedes, o reconhecimento fortalece a identidade produtiva de Vieiras, amplia a visibilidade do setor e incentiva o desenvolvimento regional. A proposta destaca ainda o potencial da criação de peixes ornamentais para gerar renda e apoiar pequenos produtores.
1: Educação.
2: O plenário da Câmara pode votar a qualquer momento o projeto que retira a obrigação de férias escolares durante a Copa do Mundo de Futebol Feminino no ano que vem. Essa obrigação foi criada por uma lei de 2026. Entenda com o repórter Antônio Vital.
13: Ganhou o regime de urgência e pode ser votado a qualquer momento no plenário da Câmara, projeto que desobriga as redes de ensino pública e privada de todo o país a concederem férias escolares para todos os alunos durante a realização da Copa do Mundo Feminina de Futebol no ano que vem. Lei de autoria do governo, aprovada no início do ano pelo Congresso, obriga que as férias dos estudantes coincidam com o período do torneio, entre 24 de junho e 25 de julho de 2027. O projeto apresentado pela deputada Anne Ortiz, do PP do Rio Grande do Sul, permite que os sistemas de ensino dos estados e municípios decidam sobre o período de férias escolares, em vez de obedecer ao calendário oficial da competição. Entidades como a Federação Nacional das Escolas Particulares criticaram a obrigatoriedade prevista em lei e alegaram que a alteração do período de férias no meio do ano coloca em risco o calendário escolar exigido pela Lei de Diretrizes e Bases da Educação, que obriga pelo menos 200 dias letivos no ano. O regime de urgência permite que o projeto seja analisado diretamente no plenário da Câmara, sem passar pelas comissões permanentes da Casa. A urgência foi aprovada de maneira simbólica, sem votos contrários. Para a autora da proposta, Anne Ortiz, a definição do período de férias em função da competição não foi discutida com as instituições de ensino e vai causar prejuízos para as escolas, alunos, pais e professores.
15: Não é possível, num país de 5.570 municípios, onde a Copa do Mundo vai ser sediada em apenas 8 municípios, nós termos uma regra para valer para todos os municípios
22: que obriguem mais de um mês de férias no meio do ano. Isso vai causar um problemão, não só para as famílias, para os pais, para as mães que trabalham, mas também para os trabalhadores da educação no nosso país.
13: Os Jogos da Copa do Mundo de Futebol Feminino serão realizados em 8 cidades: Belo Horizonte, Brasília, Fortaleza, Porto Alegre, Recife, Rio de Janeiro, Salvador e São Paulo. Segundo o governo, a expectativa da FIFA é de que o evento alcance um público de mais de 3 milhões de torcedores, o que movimentará a economia brasileira e projetará o Brasil como potência esportiva. Da Rádio Câmara, de Brasília, Antônio Vital.
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4: Justiça.
18: Projeto de Caroline de Tone, do PL de Santa Catarina, concede anistia a pais punidos por adotarem a educação domiciliar, conhecida como homeschooling. Ela reforça que a medida beneficia apenas os casos em que não houve negligência, maus tratos ou violação dos direitos da criança e do adolescente.
2: Segundo Caroline de Tone, a proposta repara penalidades aplicadas a famílias que optaram pela educação domiciliar de boa-fé. Para a deputada, o projeto reforça o papel da família na educação dos filhos e garante mais segurança jurídica aos pais que adotam esse modelo de ensino.
16: Segurança Pública.

0: Suspensão de 1 a 6 meses ou multa. Pelo texto, a pena para ameaça poderá ser aumentada de metade quando o crime for praticado com arma ou contra mulher por razões do sexo feminino, criança, adolescente, pessoa idosa ou pessoa com deficiência. Também haverá aumento de pena se a ameaça ocorrer na presença de criança ou adolescente. Além disso, o projeto permite que o Ministério Público inicie a ação penal nesses casos, mesmo sem a representação da vítima, o que pode facilitar a responsabilização dos agressores. O relator, deputado Pompeu de Matos, do PDT do Rio Grande do Sul, defendeu que a mudança corrige distorções na lei e reforça a proteção das vítimas.
1: A pessoa que se sente ameaçada muda todo o seu comportamento, inclusive corporal, de alimentação, de sono, de perturbação por ser ameaçado. E se for perseguido, é a mesma coisa. Então nós estamos colocando, perseguir ou ameaçar é a mesma situação. Tem a mesma pena, tem a mesma responsabilidade, tem a mesma gravidade.
0: Pompeu de Matos defendeu também o aumento de pena para casos em que a ameaça ocorre na presença de crianças ou adolescentes, pela gravidade do trauma provocado ao apenas testemunhar uma situação de violência. O projeto que aumenta penas para o crime de ameaça, especialmente quando envolve mulher por razões do sexo feminino, criança, adolescente, pessoa idosa ou pessoa com deficiência, ou ameaça feita com uso de arma, agora segue para análise do plenário da Câmara. Da Rádio Câmara de Brasília, Daniele Lessa.
2: Direitos Humanos.
3: Rubens Antoni, do PT de Goiás, é um dos autores de projeto que cria uma política nacional de grupos reflexivos sobre masculinidades, prevenção da violência e cultura de paz. O objetivo, segundo ele, é atuar antes que a violência aconteça, com ações educativas voltadas também a adolescentes.
4: Rubens Antoni afirma que os grupos poderão funcionar em escolas, unidades de saúde, equipamentos da assistência social, órgãos de justiça e espaços comunitários. O congressista ressalta que o texto prevê atividades sobre resolução não violenta de conflitos e prevenção da violência contra mulheres.
3: Termina agora o Jornal Câmara dos Deputados, produzido pela Rádio Câmara, com trabalhos técnicos de Everson Urani e apresentação de José Carlos Andrade e Márcio Aquilissardi. Uma boa noite para você.
4: Uma ótima noite para você. A Voz do Brasil volta amanhã.
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0: 10 e 2.
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0: A magia e a sensibilidade do rádio envolvem você. 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Começa agora.
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0: Uma viagem através do tempo. Voltar ao passado é reviver bons momentos. E através da música recordamos grandes emoções. Ótima terça-feira para você. Está no ar com Jonatas Gonçalves. 2 horas dos grandes sucessos escolhidos a dedo para fazer o clima da terça-feira. Tá começando! E a gente abre o som de Nazareth com Moonlighters.

primeiro bloco, ouvimos com Jack James, Stuck My Heart, Toni Braxton, Unbreak My Heart, Sandra, I Never Be, Maria Magdalena e de Nazareth, Moonlight Hours. A gente volta na sequência com Dance Lari Beat Closer com Chattel, aqui no The Music of Time.

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0: 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Você sabia que o francês Just Fontaine detém até hoje o recorde de gols em uma única Copa do Mundo? Em 1958, ele marcou impressionantes 13 gols em apenas um torneio. Um recorde que resiste há décadas e mostra o quanto aquela campanha foi extraordinária. 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
2: Estamos de volta com a sua viagem ao túnel do tempo.

0: segundo bloco, Yara Cara com What a Feeling, Vogue Dance the Night Away, Celine Dion To Love You More e The Chiron Dance Light You Big Closer. A gente volta na sequência com Lara Fabian Love by Grace.
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terceiro bloco da viagem no tempo com Andrew Donald, Save Me Now, Zezé de Camargo e Silvinho Araújo, Hawk era igual no regravação de Múcera Cabalé e Freddie Mercury, Demis Russo, It's 5 O'Clock e de Lara Fabian, Love by Grace. A gente volta na sequência com Crowded House e Bitter for Gone Song. A gente volta já, segura aí.

0: 11 e 3.
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0: Quarto bloco da viagem ao túnel do tempo, Tony Warren's and Down com The Royal River of the Tear. Our Supply with You, New Edition, It Is That, e de Clothed House, Bitter the Forgotten Son. Intervalo na sequência, a gente volta com o grande sucesso de Love One Third Orchestra com Love the Ten. Lindona, hein? É brilhante, é sensacional a viagem do tempo do The Music of Time.
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0: 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Você sabia que o gol mais rápido da história das Copas foi marcado pelo turco Hakan Şükür? Ele balançou as redes apenas 11 segundos após o início da partida entre Turquia e Coreia do Sul na Copa de 2002. Uma demonstração de que no futebol, cada segundo conta. 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

No penúltimo bloco, Depeche Mode, I Just Don't Care Not, The Beatles, She's Love You, com The Gang, Ladies Night, e The Love You Want Guard Orchestra com Love Strand. Obrigado pelo carinho, pela sintonia. O The Music of Time volta com Santana, Hold On, no próximo bloco, pra matar muitas saudades.

Último bloco do The Music of Time, da Tame, o Martello, Rita Porovone, Michael Sandburg, com Maniac, John Lennon, Mother e de Santana, Hold On.

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0: 3h48.
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5: Bom dia, Brasil!
4: Alô, bom dia!
5: Bom dia, caboclada! Quartou! Um novo dia!
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5: Sorria! Sorria, Brasil! Bom dia! Quartamos! Quarta-feira, turmada! E aí, tá tudo bem com você? Tá tudo certo? Olha, eu sou o Fontenelle, tô chegando a partir de agora. Estamos vivendo mais uma quarta-feira super gostosa, uma quarta-feira abençoadíssima pra todo mundo, tá, gente? Quarta-feira, 15 de julho do ano 2026. Hoje é dia do homem, é dia nacional do pecuarista. Parabéns pra você, pecuarista! Parabéns pra você, aniversariante! Antes do dia, bora acordando e despertando. Vem, mimosa, bora nessa. Acorda aí, meu filho, tá na hora. Homem, bom dia, homem, bora acordar. Estica o corpo. Bora firmar com nós. Rei do terreiro tá dando o ar da graça. Bora tirar o povo da cama. Sai, cachorro, passarinho que não deve nada pra ninguém, já está batendo asas. Quartamos, meiuca de semana gostoso no rádio. Bora que bora, abrindo mais um programão gostoso. Fim da empreitada, Zé Moreno e Morenito.

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2: Boa quarta-feira pra você. Meiuca de semana, né, gente? Obrigado pela audiência.

0: João Mulato e João Carvalho, vira volta.
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2: Alô?
1: Alô, bom dia.
0: Bom dia, com muita alegria. Bora zapear pelo Brasil, quarta-feira, gente. Já tomou seu cafezinho? Já levantou? Então bora prosear. Alô, bom dia.
3: Bom dia, Pontinelli. Aqui
0: bom dia.
3: É volta de Boa Nova, Bahia.
0: Ô, Bartão.
3: Se for possível, toca aí pra nós escutarmos. Dani e Diego.
0: Opa!
3: Bate a bota no chão.
0: Legal.
3: Valeu, Pontinelli. Que Deus nos abençoe.
0: Bom dia, eu vou tocar com Teodoro Sampaio, tá? Alô?
4: Volta aqui da Fazenda Esperança, na Bahia.
0: Ô, Bartão!
4: Eu não podia mover, cara, de Bruno e Marrone, filho progressivo.
0: Ô, moda!
4: Tocar pra todo mundo que tá ouvindo aí essa rádio maravilhosa.
0: Valeu, meu irmãozão. Bom dia, obrigado, bom trabalhão pra você. Alô, bom dia.
5: Pontinelli, tudo bem? Aqui é Marilene de Cabo Verde, tá falando. Gostaria de ouvir uma música. Tá aí de Alexandre, Doces Palavras.
0: É bonita, hein?
5: E oferecer pra Lívia, pro Ricardinho, pro Vinícius, pro Paulinho.
0: Legal.
5: Alô, Fontinete, com Deus.
0: Amém, minha amiga. Ó, tá chegando eles, Teodoro e Sampaio. Bate a bota no chão que o dia tá apenas começando. Bora tirar o pé do chão. Bora acordar, gente. Tá na hora.
1: 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Alô, bom dia.

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1: É moda gostosa. Bom dia, gente, por acordar.

Ataíde e Ataíde, doces palavras. Ô Fontenelle, não é Ataíde Alexandre, não. Essa daqui é uma versão do Ataíde e o Ataíde. O Ataíde original, lá o primeiro, né? Ele formou uma dupla com o filho dele. E aí eles colocaram Ataíde e Ataíde. Ataíde e Alexandre, a dupla ainda existe, só que hoje eles não usam mais Ataíde e Alexandre, até por conta de direitos autorais e tudo mais. Então usa Altair e Alexandre, continua na ativa, tá? Mas eu toquei com Ataíde e Ataíde, né? Pra que você que está do outro lado conheça aí também a dupla Ataíde e Ataíde. Gente, você já tomou o seu café da manhã? Ainda não, eu já tomei. E pra você acordar o dia com o pé direito, tem que tomar café caipirão, o café do Cabocrão. 0800-558-0057, você me manda aqui mensagens que eu tiro todas as suas dúvidas, tá bom? Deixa eu mandar alusão aqui pra minha amiga Maria Helena em São José do Rio Preto. Alô, minha amiga Elaine em Jequié, na Bahia. Ô, meu bem, obrigado, viu? Quem mais tá por cá? Maria Aparecida tá em Campinas. Meu amigo Joacir está em São Miguel do Oeste. Mato Grosso do Sul tá com nós. O Antônio Marcos está com a gente em Saúde, na Bahia. Fala, Jorjão Chocolate, sempre firme com nós, né, negão? Alô, meu amigo Juras, Parapuã tá com nós aqui também, pessoal vai acordando cedinho. Meu amigo Mário, fala Mário, está em Rio Claro, tá com nós. Walter Filho, em Boa Nova, na Bahia, ligadão com Fontenelle, muito obrigado mesmo pelo carinho da sua audiência, né? Suiane está com a gente, né? É no Alto do Araguaia. Bom dia, Brasil!

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0: Estamos no ar em todo lugar, uma quarta-feira abençoada, rica de muita paz, de muita saúde para todo mundo. Bom dia!
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3: Quando pensamos no futuro dos caminhões, além da eletricidade e do hidrogênio, é sempre importante considerar os biocombustíveis. Entre todas as soluções atuais, o HVO, o óleo vegetal hidrotratado, é o mais interessante. Pode ser usado puro até nos motores Euro 6. Outra vantagem desse novo diesel é que ele pode ser modificado em laboratório, a exemplo dos lubrificantes e combustíveis sintéticos. A empresa Neste, por exemplo, fez um trabalho fantástico. Criada na Finlândia em 1948, era uma estatal de petróleo, como a Petrobras. Nas últimas décadas, passou a investir pesado em fontes renováveis. Hoje é uma referência na produção de biocombustíveis e bioplásticos. Em seu programa de evolução do HVO, a Neste conseguiu criar um óleo puríssimo. É um líquido transparente e sem cheiro. Parece água. Ao remover todas as impurezas, a primeira vantagem do combustível é não criar depósitos nos injetores, câmaras, válvulas, pistões e anéis. A poluição também é mínima. Segundo a Neste, quando são usados apenas óleos vegetais na produção, a redução pode chegar a 95%. O Brasil tem todas as condições para criar algo parecido. A Lei sobre os Combustíveis do Futuro já foi aprovada na Câmara e está no Senado. 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
0: É caprichadona, Edu, alô, bom dia. No dia em que eu saí de casa, Zezé de Camargo e Luciano, de 1995, Brasil.

0: dia. 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
1: Em música caprichada, em música cabeceira. Bora juntos? Estamos no meio da semana. Meiuca de semana, gente. Oh.

0: Caprichadona, Carol Viola e Rafael, coração de madeira aqui no Alô, bom dia. Ó, boa quarta-feira pra todo mundo, bora acordando, gente.
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2: Alô?
1: Alô? Alô? Alô, bom dia.
0: Bora lá pro Zap Zap, tem gente pra falar com a gente, bom dia.
3: Tá esquentando por aí, Ponte
0: de... Oi, irmão.
3: Que aqui começou a esquentar. Só de madrugada.
0: Tá igual aqui.
3: E tá bem frio. 15 graus.
0: Uhum.
3: Mas depois sobe pra 25.
0: Aumenta, né, nego?
3: Aqui na Colômbia nossa, aqui, ó.
0: Legal.
3: É, o Girimum. Dá um alô pra galerinha aí, ó. O Adilson.
0: Legal.
3: E a nossa querida amiga Vandinha, né?
0: Vandinha.
3: É um amor de pessoa, hein?
0: Demais.
3: Fechou, meu irmão?
0: Padaria da Vandinha. Vamos passar aí pra tomar um café, né, Girimum? Alô, bom dia.
4: Bom dia, Fontinelli. Tudo bom bem dia. Com você e sua família? Aqui nós também.
0: Fontinelli,
4: nossa, quanto tempo que eu não ligo pra ele, porque eu tinha perdido o número. Agora achei de novo.
0: Que legal.
4: Toca aí a cadeira amiga pra mim. Se eu for atendido, eu agradeço pra todos vocês e pra minhas amigas também, tá bom?
0: Legal.
4: Obrigado. Bom dia.
0: Obrigado, Maria. Deus te abençoe, meu benzão. Alô, bom dia.
5: Bom dia, Fontinelli.
0: Bom dia.
5: Aqui é a Daiane de Caraguatatuba.
0: E aí, Dai?
5: Fontinelli, eu gostaria de estar pedindo a música do Leandro e Leonardo.
0: Legal.
5: Chuva no telhado.
0: Boa.
5: E quero estar ouvindo com meu marido.
0: Legal.
5: O Henrique.
0: Valeu,
5: bom
0: Henrique.
5: Dia.
0: Bom dia, obrigado, boa quarta-feira aí pro casal, tá bom? Vamos juntos aqui, ó.
1: Alô, bom dia.
0: Cadeira amiga.

Tião Carreiro e Pardinho Casando Fugido, de 1973, moda que ultrapassa gerações, né? E ela permanece, né, gente? São mais de 50 anos dessa moda. Rapaz do céu, não é fácil não, viu? E a gente ouve e recorda, né? Muita gente que não conhece, ouve uma moda dessa, fala, poxa, essa moda foi escrita quando? É nova? Nada! Essa daqui já tá bem curtida, né? Isso é igual vinho, né? Quanto mais velho, melhor. E essas modas estão no pendrive caprichadão de modão do Fontenelle. 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Você pede o pendrive de modão, vai ficar chique bacanizado, tá? Deixa eu mandá-lo aqui pro pessoal. Deixa eu ver aqui quem tá por cá. Meu amigo Claudenir Pereira está em Taguatinga, no Tocantins. O Flávio Serafim está em Ribeirão Preto. Fala, Fontenelle. Deus te abençoe, viu? Abençoada quarta-feira. Legal. O Serjão. Fala, Serjão. Está em Três Rios também. Tá com nós. O meu amigo Edivaldo está em Costa Rica. Edivaldo, você tá bom, meninão? Aquele abração especial. Matheus está em Poços de Caldas, né? O Márcio Fonseca está com nós em Juiz de Fora. Alô, Marcinho, você tá bom, meninão? Aquele abração, meu amigo Genésio está com a gente em Araguaína, no Mato Grosso. O Washington Batista está com nós em Costa Rica. Aquele abração, Jorge Chocolate, Paraíba do Sul. Meu amigo Ronier está em Timóteo, Minas Gerais. O João Barbeiro de Várzea da Palma. Ô, seu João, um abração pra você, cabocrão. Vandésio está em Buritizeiro, tá com nós aqui. O José Carlos tá em São Paulo também. O Fabinho Oliveira está em Santa Rita do Araguaia. Tá por cá também o Felipe e a Elisângela em Porto Velho. Alô, Porto Velho, aquele abração. Boa quarta-feira aí pra todos vocês. Quem mais tá aqui, gente? João Torres, ô, meu amigão João Torres, tá com nós também. Tá por cá, né? Tá acompanhando o Fontenelle. O Robson está em Santana do Deserto, Minas Gerais. Também tá aqui Dona Zefinha em Ponto Novo, na Bahia. Meu amigo Ivanildo de Jesus está com nós, né? É, meu amigão, tá aí, no Bamerindo. Alô, Parazão, aquele abraço. Jair está em Guaxupé, tá com nós. Antônio Feitosa em Paragominas. Alô, meu amigo Oberon Oliveira no Arujá. Ô, meu amigo Vandésio. Alô, Vandésio, já tomou aquele cafezão aí, meninão? Boa quinta-feira. Alô.

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0: muita música, alegria para você começar o dia super feliz da vida, super bem, né? Aqui com nós na quarta-feira gostosa, meiuca de semana, o dia tá só começando.
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3: Fala, companheiros e companheiras, ouvintes do Alô Bom Dia e do amigo Sérgio Fontinelli. Aqui quem fala com vocês é Dinei Sertanejo. Esse é o Essência Sertaneja, hoje quarta-feira, e já aproveito, desejo para você um ótimo dia, uma ótima quarta, que Deus abençoe aonde você estiver.
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3: Hoje vamos falar de uma pessoa que já partiu, mas que deixou uma marca bem forte, principalmente pelo lado da voz, na música sertaneja. Nascido em Visconde do Rio Branco em 1956, esse caboclo construiu uma trajetória que o colocou entre os grandes intérpretes do sertanejo romântico. Para mim, uma das vozes mais bonitas do sertanejo. Os primeiros passos de sua carreira começaram, né, contaram com o incentivo da ajuda do saudoso também, Marciano. Um dos nomes, né, todo mundo conhece, mais respeitado, principalmente na época de 80 do sertanejo. Mas foi em 87, ao lado do seu parceiro, que o seu talento vocal alcançou todo o Brasil. A dupla rapidamente conquistou espaço nas rádios e no coração do público, tornando-se um dos grandes fenômenos do sertanejo da década de 80. Naquele período, a dupla chegou perto da impressionante marca de 1 milhão de cópias vendidas, impulsionada por um sucesso que ficou marcado na história e como um dos grandes clássicos do sertanejo romântico. Esse caboclo era dono de uma voz inconfundível, marcou a geração com sua interpretação carregada de emoção e autenticidade. Décadas depois, seu nome continua sendo lembrado por fãs e admiradores como um dos grandes cantores da história do sertanejo. E entre os sucessos que ajudaram a eternizar sua carreira, algumas modas ficaram marcadas na memória afetiva de quem acompanhou essa, que é uma das mais belas vozes da música sertaneja. Falei e não revelei o nome, vou falar agora. Tô falando do saudoso Aladim, que ficou eternizado principalmente por causa da sua potência vocal, da interpretação nas canções que cantava. Deixo para vocês aqui, liguei para dizer eu te amo e já desejo para você uma ótima quarta-feira. Quem puder me seguir aí, ó, arroba Dinei Sertanejo, e também o projeto arroba Essência Sertaneja. Até amanhã, uma ótima quarta-feira, tchau!
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2: Bom dia pra você que vai acordando, começando mais um dia, ao som gostoso da música sertaneja.
3: Alô, bom dia!

0: João Torres, ela bateu asas. Já manda pra cá o dia e o horário que você tá ouvindo essa moda. Vou te cadastrar aqui, cabocrão. Ah, que gostoso. Bom dia.
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2: Alô?
3: Alô?
1: Alô? Alô, bom dia.
0: Bora lá pro WhatsApp, tem mais gente pra falar com a gente nesta quarta-feira. Vamos lá, alô, quem fala?
4: Bom dia, Sérgio Infante. Como é que você tá? Acabou?
0: Tudo bom, irmãozão?
4: Oi, cara, tá bom, graças a Deus.
0: Bom demais.
4: Te acordado, firme.
0: Que legal, irmão.
4: Aqui curtindo o seu programa, beleza?
0: Muito bom.
4: Manda um modão bom pra mim aí.
0: Agora, nego.
4: E Roberta Miranda, Majestade Sabiá.
0: Aí é caprichado.
4: Estou pensando pra você que todo mundo for ouvindo o seu programa, beleza?
0: Beleza de Cleusa. Bora juntos, tem mais gente aqui, alô?
5: Bom dia, Fontenelle. Bom dia.
0: Bom dia.
5: Meu nome é Douglas, sou de Minas Gerais ali, cidade de Divinópolis.
0: Ô, Douglas.
5: Passando aqui na 262 aqui, escutando a rádio, hein? Ligadinho.
0: Aí sim, nego.
5: Passa aí um Chico Rei pra Laraná, pra nós.
0: Nossa, essa é boa.
5: De lá pra cá.
0: Meu Deus, é caprichada demais. Alô, bom dia.
6: Bom dia, bom dia, bom dia, bom dia.
0: Bom dia com alegria.
6: Fontenelle.
0: Opa.
6: Tá um comodão chique do último pra nós.
0: Só
6: aí.
0: Só se for agora.
6: Padre Claudinei, aqui de Reginópolis.
0: Alô, Padre Claudinei, Reginópolis. Sua bênção, padre. Bora juntos aqui, ó, a Majestade, o Sabiá. É ela, Roberta Miranda.
7: Alô, bom dia.

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2: Alô, Edgar, Patrícia e também o Zé Carlos, pessoal que vai despertando com o Fontenelle em Oswaldo Cruz. Bom dia, boa quarta!

0: de lá pra cá, Chico Rei Paraná, e de lá pra cá aconteceram tantas coisas, né? Quando você para pra pensar que no passado, né? 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
3: 4h57.
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0: Estamos juntos em mais uma hora super gostosa do Alô Bom Dia, nesta quarta-feira especial. Vem comigo, aumenta o volume do seu rádio, porque aqui a moda é sertaneja. Eu sou o Fontenelle.
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3: Deus abençoe você e toda a sua família. Uma excelente quarta-feira para você que sintoniza o Sérgio Fontenelle no Alô Bom Dia. Eu tenho certeza de que Deus vai falar muito ao seu coração através deste programa.
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3: João capítulo 1, versículo 11. Veio para o que era seu, mas os seus não receberam. Então Jesus veio para o que era seu, mas os seus não o receberam. A graça foi oferecida, mas foi rejeitada. Irmão, você não pode, você precisa entender que na sua vida também é assim. Enquanto você está vivendo, a graça está sendo oferecida a você. Não rejeite esta graça. Não rejeite o evangelho. Não rejeite, não rejeite, não rejeite. Para você que é católico, não rejeite os sacramentos. Gálatas capítulo 3, versículo 7. Sabei, pois, só os que têm fé é que são filhos de Abraão. Então, quem vai se sentar à mesa ao lado de Abraão? Os que têm fé. Os que têm fé em quem? Em Jesus. E fé é aderir à pessoa de Jesus e à sua palavra. Coisas que eles não faziam, não aderiam a Jesus, não aderiam à sua palavra. Abra sua Bíblia em Mateus, capítulo 21, versículo 43. Essa palavra é forte. Por isso vos digo, será tirado de vós o reino de Deus e será dado a um povo que produzirá os frutos dele. Olha que forte essa palavra. Jesus dizendo, por isso eu vos digo, será tirado de vós o reino de Deus, será tirado de vós o reino de Deus e será dado a um povo que produzirá os frutos dele. Tirado porque você não aceitou. Tirado porque você não quis. Tirado porque você não se abriu. Tirado porque você desperdiçou. Não posso desperdiçar a graça que me é oferecida. Não posso desperdiçar a graça que me é oferecida. Pai, Filho,

0: proteção, a bênção que só o Senhor pode dar. Abençoe-vos o Deus Todo-Poderoso, Pai e Filho e Espírito Santo. Amém.
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2: Olha, de volta amanhã aqui no programão Sertanejão número 1 do Brasil, eu trago esses meninos de Uberaba, Lopes e Garate. Sou fã dessa juventude nova que valoriza a viola e a cultura. Faca que não corta, bom dia pra você, uma quarta-feira abençoada, Brasil.

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2: Alô, bom dia!
3: Olha, tradição, valorização da cultura sertaneja é com nós mesmo, viu? Aumenta o volume do rádio.

0: É o nome da bruta. Bom dia.
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3: Alô?
1: Alô? Alô, bom dia.
0: Bora lá pro WhatsApp, bora saber quem está do outro lado, quem fala.
4: Tá com a moda pra nós aí.
0: Opa.
4: Bora chapéu. Só que chapéludo aí. É o Jura.
0: Ô, Jura.
4: Não sorteia aí, pai. Fala comigo.
0: Fala comigo.
4: É o Jura para pôr.
0: Ô, Jura, desamassa essa cara, menino. Alô.
5: Aqui é o Rondo.
0: E aí, Rondo?
5: De Rio Claro, São Paulo.
0: Aí sim, né?
5: Eu queria ouvir a música Quatro Cantos da Sala. Obrigado.
0: Aí é caprichado, hein, nego velho. Alô.
6: Alô, bom dia, Fontenelle.
0: Bom dia, flor do dia.
6: Eu gostaria de ouvir a música com Leandro e Leonardo. Não aprendi a dizer adeus. Um dia abençoado para todos nós.
0: Amém, minha amiga. E eles estão chegando. Teodoro e Sampaio. Os quatro cantos da casa. No alô.

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3: Alô, Juras! Essa é pra você dançar logo cedo, ó. Alô!

Nando Moreno com o Rio Negro e o Solimões. É o Chapeludo no Alô, bom dia, o caprichadão número um do seu rádio. Olha, sei que vai acordando agora, sei que vai despertando comigo. Olha, muito obrigado, tá? O meu amigo José Edmilson está em Valadares, está com Fontinelli. Aquele abração especial, turma de Governador Valadares, vai despertando por cá com nós. A gente fica tão feliz, né? O Ivo Ramos tá com nós também em Rubinéia, São Paulo. Aquele abraço. A Cirlei também está em Conselheiro Lafayette. Tá por cá também minha amiga Bruna Oliveira. Fala, Bruneta. Você tá bem, meninona? Tá com nós em Várzea da Palma. Alô, João Barbeiro. Turma querida de Várzea da Palma, sempre ligadão com Fontenelle. João, tá sempre por cá, né, nego velho? Aquele abração. Quem mais tá aqui? Washington de Souza, em Nortelândia. Washington Novaes, em Arenápolis. Quanta gente despertando por cá, tá? 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Boa quarta-feira, meu bem! Alô.

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0: quarta-feira é tudo de bom, você desperta feliz ao som gostoso da boa música sertaneja, a gente vai proseando por cá, vai batendo aquele papo gostoso e você vai acordando.
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3: Edna e Diná, as irmãs Barbosa, ainda criança, adolescente, né? 14, 15 anos, vão gravar o seu primeiro disco. Conseguiram, depois de ganhar o Mega Festival Arizona da Rádio Globo, conseguiram o contrato com a gravadora, a mega gravadora da época, RCA. Gente, o artista para chegar na RCA tinha que ser aquele artista que tinha garantia de venda de disco, né? As gravadoras estipulavam: olha, a gente grava você, mas você tem que vender pelo menos 5 mil discos, 10 mil discos, dependendo da fase da gravadora. Tinha isso, muitos artistas passaram por isso, né? Até o artista comprovar que ele tinha condições de vender muitos discos, senão ele não entrava na gravadora. Mas como as meninas caíram na graça do povo, lá ganhando o festival Arizona da Rádio Globo, elas ganharam um contrato com a gravadora RCA, e aí veio o primeiro e grande sucesso das duas, Sanfona Chonada. Aí lá na RCA, tinha, naquela época, tinha outras duplas femininas, né? As irmãs Galvão, né? Tinha as irmãs Freitas. Então, peraí, não pode ser Edna e Diná. Então vamos fazer o seguinte: Irmãs Barbosa. Aí veio no disco Edna e Diná, as irmãs Barbosa. E aí estouraram o primeiro disco, a primeira música, chamada Sanfona Chonada. Essa música ficou em primeiro lugar na linha sertaneja classe A da Rádio Record muito tempo, pelo menos uns 8 meses, concorrendo com outras grandes músicas, Pais e Filhos, do Chitãozinho Chororó, né? Outras músicas do, como João Mineiro e Marciano, Milionário Zé Rico, né? Então naquela época veio uma safra de música muito grande, muito importante, e as duas ficaram muito tempo tocando em primeiro lugar na linha sertaneja classe A com o saudoso Zé Rico. Bom, e aí elas fizeram pelo menos 3 CDs pela gravadora RCA e depois o contrato findou. E aí elas entraram na gravadora Velas. A gravadora Velas era uma gravadora que, como se diz, não vou dizer segundo plano, mas era uma gravadora abaixo da RCA, né? Então ela não tinha aquela repercussão, porque naquela época, gente, era Warner, era Copacabana, era Chantecler, e as outras, era RCA, e as outras, elas iam pegando, né? Aqueles artistas que não conseguiam contrato com as grandes indústrias, as outras gravadoras menores iam pegando. Então veio a gravadora Velas, onde elas gravaram 2 discos, mas isso já nos anos 2000, né? Porque elas não gravam toda hora. Tanto é que depois que elas gravaram esses 2 discos pela gravadora Velas, elas chegaram a passar 15 anos sem gravar um novo disco, uma nova música. E assim é a história das irmãs Barbosa. Amanhã a gente fala sobre um período sabático que as duas passaram, 15 anos paradas. Mas eu te conto amanhã.

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1: Bom dia pra você, boa quarta-feira.
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0: Marcelo Aguiar, Solidão por Perto, Moda Caprichada.
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0: Bom dia com muita alegria. Bora zapear pelo Brasil. Vamos lá, vamos pro WhatsApp. Alô, bom dia.
4: Bom dia, bom dia, bom dia, Fontenelle. Bom dia, ouvintes.
0: Bom dia.
4: Sou Zanete, Nortelândia, Mato Grosso.
0: Minha amigona.
4: Gostaria de ouvir a música Índia com Cascatinha e Inhana.
0: Essa é bonita, hein, meu amor?
4: Do dia a todos.
0: Amém! Obrigado, Deus te abençoe. Alô, alô, bom dia.
5: Bom dia, Serginho.
0: Ô, Vandesco.
5: Vamos ver, vamos visualizar aí, meu amigo, como um bairro.
0: Agora, nego.
5: Andorinha mensageira.
0: Essa é bonita, hein?
5: Beleza, pra vocês, seus ouvintes.
0: Valeu, Vandésio, turma de Buritizeiro por Calo.
6: Ô, Fontenelle, bom dia, bom dia, bom dia.
0: Bom dia.
6: Que nós aqui da Cidade de Sal, toca pra nós aí, acabou o menino caçador.
0: Oi, irmão.
6: Forte abraço, forte pra dar sorte.
0: Um abraço forte pra dar sorte e o eterno Barreirito, o cantor das andorinhas, vai cantar mais uma pra gente. Ah, se vai, aqui no Alô, bom dia, o caprichadão número 1 do seu rádio.
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0: É Lourenço e Lourival de 1994, Menino Caçador no Alô, bom dia, o caprichadão número um do seu rádio. Olha, muito obrigado, tá? 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
1: 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Bom dia! Alô!

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0: Quarta-feira vai ser vitoriosa, vai ser diferente de todas que você já viveu. A nossa quarta-feira tá sendo diferente. Vamos acreditar assim? Vamos lá.
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0: 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Boa quarta-feira, turma.
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3: Olá, ouvintes do Alô Bom Dia, ouvintes do Grande Fontenelle. Uma excelente quarta-feira para todos vocês. Eu sou a Marina Geller e o tema de hoje do Mulheres do Agro é a riqueza das plantas alimentícias não convencionais. As famílias falar da hora pro nobres? Com certeza, né? Da taioba ou do peixinho da horta. Essas plantas de muitas vezes nascem sozinhas, possuem um valor nutricional gigantesco e estão conquistando a culinária caipira e os restaurantes sofisticados. As mulheres rurais são grandes pioneiras no cultivo

0: comercial e no resgate dessas espécies. Elas cuidam para que essas plantas nativas não desapareçam, transformando o que antes era visto como mato em uma fonte de renda sustentável e de baixíssimo custo de produção. É a sensibilidade feminina valorizando a nossa biodiversidade e mostrando que a terra nos dá tudo o que precisamos, basta saber olhar. Bem, esse foi mais um quadro do Mulheres do Agro de hoje. Eu sou a Marina Guelha, eu volto amanhã com você que tá aí, com Fontenelle. Um excelente dia e vai de botina que de salto não combina, vai de bota que sapato não orna. Me segue lá, @MarinaGueller no Instagram. Um beijão, até amanhã.
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2: Amanhã ela está de volta, agora tem Cascatinha em Ana, Índia. Olha, boa quarta-feira pra você, já tomou seu cafezinho, tá levantando, tá tomando aquele banho gostoso, o radinho tá ligado aí, ó, obrigado, tá? Vamos juntos aqui no rádio, te fazendo companhia.

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2: Bom dia, Brasil! Boa quarta-feira para todo mundo! Bora acordando, né? Já se aproximando do finalzinho do nosso programa. Ainda tem moda boa.

0: 1986, Zezé de Camargo, Momento a Dois. Primeiro CDzão do Zezé, esse aqui solo, né? Bom dia.
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3: Alô?
1: Alô? Alô, bom dia.
0: Bora pro WhatsApp pras últimas participações do dia. Alô?
4: Ô, Fontenelle, bom dia. Credinaldo aqui de Uberlândia.
0: Ô, Credinaldo.
4: Triângulo Mineiro, Minas Gerais.
0: Bom demais, né?
4: Pega pra nós aí, ó. Bruno e Marrone.
0: Ô, moda.
4: Homem do meu tempo.
0: Rapaz, essa é uma das minhas preferidas do Bruno e Marrone. Essa é bonita, hein, nego velho? Alô?
5: Bom dia, Fontenelle.
0: Dia, nego.
5: Eu sou o Joaquim.
0: Opa.
5: Eu ouço o programa todos os dias.
0: Tamo juntos.
5: Lembrar de mim, você vai mandar um alô, uma música pra mim. Tchau.
0: Valeu, tchau, obrigado. Joaquim tá em Itatiaia.
6: Alô, bom dia, meu amigo.
0: Bom dia.
6: João Torres por aqui.
0: Ô, João.
6: Irmão, toca pra nós aí, Ferro a Brasa.
0: Essa é bonita, é Mococa e Paraíso. Daqui a pouquinho top 6, viu, João Torres? Alô, Brasil, Bruno e Marrone, Homem do Meu Tempo. Mais um sucesso da música sertaneja.
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0: fazendo uma viagem pela história da música sertaneja.
1: Bom dia!
2: Bom dia, Brasil! Boa quarta-feira!

0: só dizer.
1: Rapaz, essa moda é de arrepiar, hein? Ô, Christian Ralph, é só dizer o preço, hein? Gente, olha, a música sertaneja viveu uma época que eu vou falar pra você, memorável. Olha, eu acho que jamais isso vai acontecer na música, viu? Sinceramente, não dá pra acreditar que se perdeu tanto, né, a música sertaneja, mas que bom que aqui no rádio a gente pode recordar e matar a saudade. Eu fico muito feliz e grato, né, por estar ao seu lado, valorizando a boa música sertaneja. Música boa não enjoa. Tô indo nessa manhã, nós temos um encontro marcado, né? Ah, que gostoso! Na quinta-feira, quem chegar primeiro espera e eu vou estar, ó, com o coração e os braços abertos aqui no rádio pra te receber pra mais um programa gostoso. Me siga nas redes sociais, @ Sérgio Fontenelle, com TI, 2 L's e 1 Y, e amanhã, quem chegar primeiro espera. Um abraço forte pra dar sorte!

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1: 5h57.
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4: Beleza, meu povo? Olá, povo de Deus! Bom dia!
1: Bom dia, bom dia!
4: Bom dia! Estamos, nós aqui, eu e você, aí do outro lado do rádio, meu bom dia, meu carinho todo especial, nossos cumprimentos, salve você! Salve hoje, 15 de julho de 2026, quarta-feira, metade da semana, a semana é isso aí. Já estou na área, chegando como sempre de coração aberto, com muito amor, com muito carinho e claro, muito respeito. Coberto com muito amor, com muito carinho e claro, muito respeito por todos vocês, para fazer

As palmas para São Boa Ventura. Ô, minha amiga, dá só um tempinho, eu tô começando o programa, tá bom? Vou já te atender, tá bom? Beleza? É isso aí, só me desculpa um pouquinho que eu tô fazendo a abertura do programa, até me perdi, cara. Ô, meu Deus do céu, tá? Só um momentinho, já vou te atender, tá bom? Beleza? Deixa começar o programa. Então, eu estava começando, não? Nosso Acorda Pará, valeu, muito bom dia, nossos cumprimentos, bom demais ter a sua companhia e agradecendo a Deus, né? No começo do dia, né? Exatamente, né? Pra gente... a gente contempla essas coisas lindas, maravilhosas, né? Te abre os olhos e saber que tudo isso teve um Criador, não é mesmo? Teve sim um Criador. Então, que Deus com a sua infinita bondade tome a frente do seu dia, fazendo com que aconteça o melhor, que prevaleça a vontade dele, né? Determine os seus planos também e que se firme assim, o seu poder sobre todas as coisas, que não nos falte a força para lutar, a fé para acreditar e a graça de Deus para nos sustentar hoje e sempre. Então, olha, que Deus abençoe o seu dia, tá bom? Vá participando, vá mandando a sua mensagem, tá bom? A mensagem de texto, a mensagem de áudio, né? Que aí a gente joga na hora certa para você, a gente não corta a música, né? Não corta o comercial, né? Para te atender, tá bom? É isso, a mensagem, né, ela é bacana, né? Vai mandando 93992332001. Estamos para toda a Ilha do Marajó através da 104.9 Açaí FM. Gurupá, bom dia, Gurupá. Eita, Alenquer, 96.5 Açaí FM, Alenquer para Alenquer e região também. Belterra, bom dia. Mojuí dos Campos, Alter do São Santarém, bom dia. Monte Alegre, olá, Curuá. Meus amigos da Miniouro, Chimirá, através da 96.3 Açaí FM, Ouro Chimirá. É, abraçando nossos amigos de Faro, Terra Santa, Juruti, Juruti Velho, Porto Trombetas, nossos amigos lá de Terra Santa, turma de Óbidos, aquele abraço todo especial. Eu tenho certeza que a gente vai se dar muito bem no decorrer dessas horas que vamos estar juntos aqui no nosso Acorda Pará. Para mandar bom dia, mandando bom dia já especial para nossa amiga Zandra Viana, lá também, né? Para o seu esposo Luciano, toda a sua família, filhos, netos, primos, primas, né? Enfim, né? Para todos os vizinhos, aquele abraço. Vamos nessa! 6:03, começamos assim, ó.

0: Chegando pra roubar o seu coração e morar nele. Esse é o Wanderlei Andrade aqui no nosso Acorda Pará. Muito bom dia, onde quer que você esteja, ligadaço conosco, aquele abraço todo especial. Bom demais ter a sua companhia aqui no nosso Acorda Pará, garoto.
1: Bom dia, meu amigo Tarô.
0: Bom dia.
1: Bom dia, Rádio 6 Sucesso. A gente tava por aqui, né? Neto
0: isso,
1: do Bolsonaro já tá de pé.
0: Já tá de pé.
1: Mandar um alô aí pra minha mãe Maria Cruzarina.
0: Aqui pra padaria
1: do seu Milton, gente
0: boa. Opa, gente fina. Tá certo.
1: E também aí pro Xiriri, pro Cavaquitinha.
0: Xiriri.
1: Pro Camelinho, Urico. Esse pessoal todo aí, Tarô.
0: Valeu.
1: Bom dia. Neto do Bolsonaro já
0: na área.
1: Vamos de pé, vamos trabalhar, que deu uma oportunidade maravilhosa pra nós.
0: Valeu, vamos aproveitar exatamente mais um dia pra gente desfrutar, né? Principalmente hoje, no dia da garra, no dia da força, no dia da coragem, no dia internacional do homem. Homem com H, vamos nessa. 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É isso aí, vamos nessa. 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E a França dançou, rapaz. Eita, a França também tá indo embora da Copa, né? Perdeu para a Espanha, cara, ontem. Eita, 2-0. Hoje tem Inglaterra e Argentina, portanto a Espanha já está na final da Copa do Mundo. Opa, vamos ver, né? Hoje tem mais. É só emoção para você aqui no nosso Acorda Pará. Agora são 6:12.

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3: 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Você sabia que a Copa do Mundo já teve um artilheiro que marcou 6 gols em uma única partida? O feito foi alcançado pelo russo Oleg Salenko em 1994, um recorde impressionante até hoje. Uma atuação histórica que entrou para a memória dos mundiais. 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

da Mega Pop Show, isso é demais, eita beleza do nosso brega, né, esse brega romântico, opa, turma do Marajó, como gosta, fala aí Marajó, bom dia, turma legal de Gurupá, Setor São Francisco, lá também Nossa Senhora das Graças, São Judas Tadeu aí no centro, a turma legal aí também do Xingu, é, bom dia, turma aí no Gurupaí também, nossos amigos ligados com a gente, lá, né, na Maria Ribeira, também aí no Rio, né, Treiaçuí também, a turma do Rio Muju, né? Bom dia, meus amigos aí do Rio Baca também. Alô, turma, legal aí do Belo Horizonte, né? Do Rio Tauari também. Bom dia, meus amigos aí no Bom Futuro. Olá, turma do Rio Teixeira. Aquele abração todo especial no Sarapuí também. Sarapuí grande, né? Aí, a turma legal do Rio dos Macacos também, os nossos cumprimentos. Aí no Rio Marione também, aí em Santana do Flechal, aquele abraço pra todos vocês ligadaços conosco. São 6 horas e 25 minutos. Mande seu alô 93992-33-2001. 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São 6h28, seu Didinho, bom dia Dona Maria das Graças, né? Sempre com sua graças, valeu, aquele abraço todo especial, bairro de Perpétuo Socorro no Cuminã, onde quer que estejam nossos cumprimentos, Dona Maria lá em Óbidos também, bom dia, Dona Maria, né, se preparando para o seu restaurante lá em Juruti também, né, aquele abraço todo especial para vocês. Olá, turma da Luanda, bom dia, meus amigos alenquerenses, né, a turma do Ramal do Cuamba, tá todo mundo ligado também conosco, é isso aí, vamos nessa, turma na PA. Opa, bom dia para vocês, meus amigos lá do Taparaca, cadê o Adinaldo? Bom dia!

Sabe, meu amor, por você, eu sou mesmo capaz de fazer qualquer loucura, viu? Olha que realmente não é fácil encontrar uma pessoa assim do seu jeito. E pra mim pouco importa, sabe? Se você é brega, se você é chique. O importante é você ser assim, assim do jeito que você é. E é assim que eu gosto de você.

0: Esse é o cara Alberto Moreno.
1: Já é gostoso.
0: Um beijo teu. Não se perca no tempo, agora 6h37.

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0: Eita, Tony Edson! Só quero ouvir uma palavra amiga, só quero ser o seu namorado e vamos dançar bem agarrado! Hã? É isso aí, vamos, né?
1: Ei, Caru! Oi! Estou com você aí no ar!
0: Olá, meu amigo! Aquele abraço todo especial! Bom dia! E quem está conosco? Bom dia!
2: Some, parceirão!
0: Aí, rapaz, bom dia!
2: Obrigado, curtindo
0: as boas! Certo!
2: Um bom dia pra esse oeste de Parazão aí.
0: Isso.
2: Tá ligado também?
0: Exato.
2: Todo mundo esteja aí uma quarta-feira boa, né?
0: Isso.
2: Todo mundo feliz, com saúde.
0: Ah, bom demais.
2: Enfrentar, você tem que enfrentar na vida, né, mano?
0: Tá certo, verdade.
2: Se trabalhar, tem. Se não trabalhar, a coisa fica
0: complicada. É verdade.
2: Bom dia a todos.
0: Com certeza. Grande Edinaldo Maciel, aquele abraço pra ele, todo especial, tá ligadaço conosco, portanto, todas as manhãs, a turma legal aí do Tapará, eu taparei, tu tapará, nós taparemos, todo mundo ligado lá no Tapará conosco, aqui na rede de rádio Açaí FM, beleza.
3: Tá na rede aqui.
0: Tá na rede também, né, a minha amiga Rosimeire também tá ligadona conosco, aquele abraço, nosso bom dia, lá no bairro de São José Operário.
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0: É com a cara do Pará, né? São 6h48 e deixa eu falar para você, a gente tem que vender também, né? Temos que faturar, como dizem aí, né? Os grandes radialistas, pessoal, né? Exatamente. Até sumiu daqui. Ô, gente, vamos lá então, aqui no nosso Acorda Pará, aproveitando a oportunidade, Dona Alice, ligadona conosco também todos os dias, lá no ramal do Piririma, nossos cumprimentos, grande mineiro, também o nosso bom dia lá pro Madison, que se liga conosco também, lá no repartimento, rapaz, tá ligado conosco no repartimento, portanto, todos os dias, é gente boa, né? Gente da melhor qualidade, né? Nosso bom dia para essa turma. Meu amigo Sarapó também, né? Olha, o nosso amigo Ribeiro também já nos cumprimentou diretamente lá do São Raimundo do Oriente, né? Aí no município de Juruti, né? Aquele abraço aí todo especial, essa turma bacana aí, né? Enzo, Camila... Dona Triete, né, rapaz, viajando aí para Manaus, né? Manaus, não? Beleza, então nosso bom dia aí, todo especial, essa turma legal, espalhada por esse mundão de meu Deus, é isso mesmo. 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São 6h52, deixa aqui para outra tela agora, que nós temos aqui. Nessa tela, a meu amigo Sarapó, dando aquele sinal de positivo. E Ana, para você também, bom dia, vamos nessa!

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11: Beleza, daqui a pouquinho teremos notícias e mais informações, tudo isso e muito mais para você ainda no nosso Acorda Pará. 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E vamos nessa, num oferecimento da Majofé Home Center, a maior da região, trazendo para você a nossa mensagem do dia, que chega para levantar o teu astral, mexer com você.

0: reverter o que está feito é impossível. Então, para que remoer o que passou? Nem todas as pessoas que amo retribuem meus carinhos como eu gostaria. Mas e daí? É o jeito delas. Então, a partir de hoje, vou continuar a amá-las, mas não vou tentar mais mudá-las. Imagine, pode ser até que ficasse como eu gostaria que fossem, né? E deixasse de ser as pessoas que eu amo. Então, isso não quero. Se tiver de mudar, mudo eu. Mudo o meu modo de vê-las. Mas não pense que vou desistir de meus sonhos. A partir de hoje, vou lutar com mais garra para que eles aconteçam. Mas desta vez vai ser diferente. Não vou mais responsabilizar ninguém por minha infelicidade. Eu vou ser feliz. Não vou mais parar a minha vida porque o meu desejo não acontece, porque uma mensagem não chega, porque não ouço o que gostaria de ouvir, porque não ganho o que acho, né, que merecia ganhar. Vou fazer meu momento. Vou ser feliz agora. Não darei muita importância aos problemas que não tenho conseguido resolver. A partir de hoje, vou agradecer a Deus todos os dias por me dar forças para viver, apesar dos meus problemas. Chega de sofrer pelo tempo que não tenho e até de sofrer por antecipação, pensando sempre no pior. Ah, será que vai dar certo? Mas vai acontecer isso, vai acontecer aquilo. Isso é sofrer antecipado. A partir de amanhã eu vou pensar mais no que tenho de bom. Vou ser eu mesmo. Não mais vou sorrir assim sem vontade, sabe? Ou falar palavras nas quais não acredito só porque acho que sei o que os outros querem ouvir. Não. A partir de hoje, vou viver minha vida. E acima de tudo, sem medo de ser feliz. Bom dia!
1: Bom dia!
0: Opa, nossa mensagem do dia volta amanhã aqui no nosso Acorda Pará. São 7 horas e 4 minutos. Continuamos sendo amigos.

0: Chitãozinho de Chororó aqui no nosso Acorda para Olha, horas e minutos iguais, são 7:07. Muito bom dia para você ligado conosco, Valdeno Vasconcelo. Oi, bom dia, tá mandando pro Sérgio, né? Tá certo, matutando que está aguardando só a capivara, meu amigo, passarinho aí no folclore dos matutanos aí 2026, vai ser bom demais, né, turma legal aí, né, que gosta realmente de curtir, gosta de se divertir e acima de tudo valorizar a cultura, né? Valeu, um forte abraço todo especial aí para você.
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0: Ariano, olha, hoje o trabalho flui com a criatividade e comunicação impulsionado aí pela sorte que sorri hoje para você. No amor, prepare-se para diversão e romantismo, deixando seu coração aberto para shows de paixão. A tua cor de sorte para hoje é preto, os palpites 40, 04 e 50. Ariano, uma boa quarta-feira. Ótimo dia para organizar tarefas e focar no trabalho, aproveitando boas energias financeiras. Olha, o amor permanece estável, apesar do ciúme, e um sentimento antigo pode surgir. Olha só, a cor de sorte para hoje, azul, teus palpites para hoje, 47-07-11. Taurinos, bom dia. Olá você, meu amigo de Gêmeos, aquele abraço, você tem a vantagem hoje na comunicação para resolver tarefas e impressionar o trabalho no trabalho, viu? Olha, com várias oportunidades de paquera no ar, o amor fica favorável e animado, é só você aproveitar bem o dia. A tua cor de sorte para hoje é amarelo, palpites 15, 53 e 35 para você de Gêmeos. Cancerianos e cancerianas, o universo favorece sua economia com boas oportunidades para aumentar seus ganhos. No amor, mantenha o equilíbrio entre o cuidado e demonstração de afeto, mesmo com o lado possessivo em alta. Lilás, a tua cor de sorte para hoje, palpites, aporte no 07, no 20 e no 61, Câncer. Ô, Leão, o universo favorece a sua energia, criatividade também e contatos com amigos, facilitando conexões e boas novidades no amor. Aproveite o dia para investir no que te faz feliz e conectar-se com quem você se importa, tudo bem? E com quem se importa com você. Violeta, cor de sorte para hoje, palpites, arrisque no 26, no 15 e no 51, Leoninos. Virginianos, confie na sua intuição hoje para tomar decisões importantes e causar uma boa impressão, tá? No amor, capriche na produção e na vida social. Um romance surpreendente pode estar no horizonte. Salmão, a tua cor de sorte para hoje, palpites 43, 45 e 25. Boa sorte para nós, virginianos, tá certo. Oi, Taru, bom dia. Gostaria de mandar um alô lá para o meu neto, lá o Emerson, para o filho, lá o Jailson, lá para o esposo, Sabá, nossa amiga Maria Helena, para quem vamos mandar um grande abraço também. São 7:11.

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0: 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Você sabia que a Copa do Mundo já foi disputada em 5 continentes diferentes? Ao longo dos anos, o torneio passou pela América do Sul, Europa, América do Norte, África e Ásia. Isso mostra como o futebol se tornou uma paixão verdadeiramente global. 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
2: Agora 7h24.

0: Bruni Marrone, ligação urbana aqui no nosso Acorda Pará, conferindo comigo agora, são 7 horas e 27 minutos, 3 minutinhos faltando para as 7h30, vamos nessa, vamos agitando, eita garoto, muda a rotação para 220, vamos nessa, bom dia, Aça, José Silva ligada conosco lá no Caipuru de Fora, sempre recomendando aqui algumas músicas, tá bom? É bom demais ter a sua participação também, claro, né, você também ajudando a fazer o programa, ok? Vamos passar para a nossa produção aqui, tudo bem? Vamos nessa, Luiz Fernando!
1: Tarô, oi! Bom dia! Luiz Fernando!
0: Luiz Fernando!
1: Eu quero mandar um alô especial para
0: quer não, tá mandando, tá mandando.
1: Eu dizer para ele que estamos saindo aqui de Oriximiná para ir com ele.
0: No Xiriri, então,
1: bom dia.
0: Né? Bom dia pra você!
1: Também mandar um alô especial para minha mãe, Railana.
0: Opa!
1: E para meu pai, Crispo,
0: Crispo.
1: Da rádio. Açaí!
0: Açaí FM, garoto! Tá bom, é isso aí. Agora, 7 horas e 28 minutos, a segunda e última parte dos Astros. Librianos, ótimo dia para agir em equipe e fortalecer a amizade. Já no amor, a conquista de alguém de longe fica favorecida, trazendo alegria e proteção para o seu coração. Aproveite cada momento. Azul, a tua cor de sorte para hoje. Palpites, arrisque no 26, no 15 e no 08, Librianos. Escorpião, ótimo dia para traçar novos planos profissionais e fazer ajustes na carreira com foco e determinação. É isso aí, olha, Urano e Netuno estão no seu signo, capriche na aparência para conquistar e apimentar os momentos a dois, fortalecendo ainda mais o amor. Azul Royal, a tua cor de sorte para hoje, palpites arrisque no 16, no 38 e no 11, ok, Escorpião? Sagitarianos, hoje o seu otimismo contagia o ambiente, impulsionando novas amizades e possibilidades de viagem. Aproveite para sair da rotina nas redes sociais e dar um passo na conquista com muito carinho no ar, mas ao vivo, sem ser nas redes sociais, tudo bem? A cor de sorte para hoje, azul, palpites 30, 36 e 57. Sagitarianos! Hoje seu foco e intuição ficam em alta, facilitando a finalização de tarefas e novos começos. No amor, sua sensualidade se destaca e um ex pode surgir no seu radar. Aproveite o momento, azul claro, a cor de sorte para hoje, palpites arrisque no 51, no 53 e no 23, Capricornianos. Oi, aquarianos! Hoje é um ótimo dia para valorizar suas relações e aproveitar a companhia de quem gosta, tá bom? É isso, melhorar a comunicação do trabalho e investir no romantismo promete momentos especiais com quem você ama. Verde, a tua cor de sorte para hoje, palpites 44, 53 e 33, ok, aquarianos? Peixes, você de peixes, dia perfeito para focar em tarefas práticas e mostrar todo o seu potencial no trabalho, tá bom? Olha, no amor, um ex pode reaparecer e você vai querer. A cor de sorte para hoje, cereja. Palpites, arrisque no 16, no 52 e no 27, ok? Para vocês de peixes, como a minha amiga Rosimeire, o nosso bom dia, o nosso abraço, portanto, nosso carinho. Bom demais ter a companhia sua aqui no nosso Acorda Pará, beleza? Vamos ver também quem está com a gente aqui nesta manhã no nosso Acorda Pará, mandando seu alô, mandando seu bom dia. Eu adoro ter a sua companhia, viu? É isso aí. Vamos lá com mais um alô então aqui da galera. Bom dia! Bom dia!
2: Oi, bom dia!
0: Oi, bom dia.
2: Gostaria de.
0: Sim.
2: De. Que tu coloque pra nós uma música do Tarcísio Andrade e uma música do Santo Antônio.
0: É.
2: Bom, coloque aí pra gente. A gente está fazendo um balão aqui na minha casa.
0: fazendo o balão de Santo Antônio.
2: Tem que escutar essa música do Tarcísio Andrade,
0: tá.
2: Santo Antônio, tá?
0: Santo
2: bom?
0: Antônio, né?
2: É. Bom dia, Tarcísio.
0: Bom dia.
2: Obrigado pelo carinho, tá bom?
0: Tá bom um abraço, demais. Né? Um abraço pra senhora.
2: Ah, nunca tá mais okay. Coloco nada pra nossa mente, tá bom?
0: Tá bom, beleza. São 7:32. Olha que música linda essa aqui. Rapaz, essa música aqui é uma verdadeira reflexão, viu? É uma verdadeira reflexão essa música. Quando eu ouvi pela primeira vez, sabe, essa música, eu fiquei pensando, né? Às vezes a gente critica o cara assim, tal, né? Mas a gente vê, rapaz, que o cara compõe assim cada música, né? Que a gente fica assim pensando, né? Depois, rapaz, é verdade, né? Deixa eu só ver aqui pra vocês, né? Ele fala mais ou menos assim, né? Que a gente reclama, né? Tanta louça suja, tá tudo. E, na verdade, só tem louça pra lavar, né? Quem tem comida no prato. Só paga IPVA quem já conquistou um carro. Só passa a noite ouvindo choro quem teve a bênção de um filho. Hã? Só tem que acordar cedo quem tem um emprego. Olha só, já pensou nisso? Né? A gente fica reclamando, né? O copo está cheio, aí de repente, né? Deu o copo um pouco vazio também. Olha assim pelo retrovisor da tua vida, tudo que você já passou. Lembra, né, quantas vezes você se ajoelhou para pedir pelas coisas, né, que você reclamou. Olha no retrovisor assim da tua vida e começa, sabe, a dar valor. Isso mesmo, né? Começa a dar valor. Tem tanta gente com menos que está agradecendo. Sabe por quê? Porque acordou, né? Olha no retrovisor. Só passa a noite ouvindo choro mesmo quem teve a bênção, né, de um filho, né? Só tem que acordar cedo mesmo quem tem um emprego. Já pensou nisso? Então ouça essa pra você.
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1: Faça isso, agradeça agora. Agradeça porque você acordou. Você tá vivo, isso é um milagre.

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7: Se liga, 7:42.

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1: 7h45, aqui é música e informação também no nosso Acorda Pará. Olha a queda de um drone agrícola sobre a rede de distribuição de energia na localidade conhecida como Ramal dos Morros, próximo ao município de Alenquer. Deixou cerca de 30 mil moradores sem energia elétrica nos municípios de Monte Alegre e Prainha, no oeste paraense, ontem, terça-feira. O fornecimento foi interrompido por aproximadamente 3 horas e afetou moradores, comerciantes e serviços públicos nas duas cidades. De acordo com a concessionária de energia elétrica, o equipamento atingiu a rede elétrica e provocou danos no sistema de distribuição, causando o desligamento do fornecimento de energia. Equipes da companhia foram mobilizadas para realizar os reparos e restabelecer o serviço com segurança. Segundo a empresa, a energia foi normalizada por volta de 9h40 da manhã nos dois municípios, após a conclusão dos trabalhos de recomposição da rede. Agora 7h46, os últimos alôs. Chegando tarde, rapaz, os alôs aqui, né? Isso aí fica, né, que atende ou não atende. Vamos nessa, então, aqui, cadê? É, não tô vendo aqui o alô do meu amigo, né, chegou agora, é, para nós. Dando bom dia, tá pedindo música especialmente aqui para o amor da vida dele, né, meu grande amigo Valdinei Ferreira. Um super abraço, Valdinei Freitas, aliás, nosso carinho para você, meu amigo. Vamos lá, bom dia.
2: Bom dia, amigo Taru.
1: Bom dia.
2: Um abraço, meu amigo. Bom dia. Mando alô pra minha família, minha esposa Camila, minhas filhas Jade, Esté e Camille. E também um alô pra minha mãe Rosângela, meu pai José Maria, que estão ouvindo o programa aqui no Caipuru.
1: Opa!
2: Né? Toca uma música aí.
1: Ah, tá legal.
2: Pra todos os pessoal aqui do Caipuru. E também um alô lá pra minha tia lá no São João, né? A tia Madá e o tio Fernando também ouviu o seu programa.
1: Opa, bom que dia bacana. A todos. Ah, bom dia pra todos vocês aí curtindo a beleza aí do Caipuru. Bom dia, olha, manda um alô aqui pra moçada na Vila Santa Isabel, ligadinhos conosco todos os dias, né? Lá pra sua mamãe, a dona Maiara, lá pro seu pai Sabá também, lá pra vovó Isabel, alô, dona Isabel, é o nome da Vila Santa Isabel, em homenagem à vovó Isabel, né? Lá para os tios também, tias, né? Oferecendo músicas para eles lá, né? Quem manda aqui, a sua ouvinte de todas as manhãs, a Marilane Lima, da Vila Santa Isabel, no município de Oriximiná. Bom dia, pedindo música aqui do Plabo, na comunidade de Ferrugem, a Leonice Guimarães, que está ligadona conosco. Vamos conferir então os números das loterias agora aqui no nosso Acorda Pará.
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1: Apresentando o número das loterias, vamos nessa. Então, olha, a Mega Sena, ontem concurso de número 3031, sorteou as seguintes dezenas, viu, Ribeiro? Olha, 20, 28, 32, 35, 40 e 54. 20, 28, 32, 35, 40 e 54. Acumulou, olha, para amanhã a previsão é 30 milhões de reais na Mega Sena. A Quina ontem foi o concurso número 7.065, sorteou as dezenas 16, 18, 20, 40 e 56. 16, 18, 20, 40 e 56 acumulou para hoje. A previsão é de 6 milhões de reais aí na Quina. Mais alô chegando de última hora. Bom dia.
4: Bom dia, Tarô.
1: Bom dia. Dona Regina. Sim. Aqui. Mandando.
4: Eu quero uma música aí pra oferecer minhas filhas aqui.
1: Opa,
4: netinhas, que estão aqui no Tabocal.
1: Tabocal. Ah, tá bom.
4: E também pro meu amigo Vanildo e a sua esposa Francisca, lá no sítio Sombra da Mata, que também estão ligados na Rádio
1: Opa,
4: Açaí.
1: Opa, tá? Sombra
4: Eles
1: da Mata.
4: Direto a programação da Rádio Açaí.
1: Tá? Que legal.
4: Bom dia,
1: tá bom.
4: Tô com uma música bem animada aí.
1: Bem animada aqui, mesmo, tá certo.
4: Aqui a Rádio Açaí aqui no Tabocal.
1: Opa, muito obrigado aí pelo Tabocal, a turma legal ligada conosco. E você, bom dia.
5: Bom dia,
1: meu amigo. Olá.
5: Bom Bom dia pra todo mundo, tá acordando cedo aí.
1: Cedo,
5: dá um
1: né?
5: Pra rapaziada do Achipcar.
1: Do Achipcar.
5: Aí, pras isso. Crianças que estão indo pra escola agora.
1: Tá de férias,
5: pô. Aqui no bolo, no Achipcar.
1: Tá certo. A turma não tá de férias aí, não, cara?
5: Alô, tá bem, pô. Meu amigo, Carimbó.
1: O Carimbó.
5: Carimbó da Achipcar.
1: Opa.
5: Igual das mulheres.
1: Certo, tá certo. No Carimbó aí, tem o Carimbó, tem o Siriá, tem o Sirimbó, tem tudo isso e muito mais. São 7h50.

beleza e Odalisca. Odaliscando todo mundo, a Aninha aqui no nosso Acorda Pará, especialmente a turma bacana lá do Ajaras Alto. Também ligados com a gente, o nosso bom dia, nossos cumprimentos. Aqui é assim, viu, gente? É igual o seu café. É uma quente e outra fervendo, garoto. Mais animado do que isso, tá certo? Olha, tô indo embora. A festa continua no seu rádio com Manhã Açaí. Tem ele, Sidney Barroso, na 96.13, 96.5 e na 104.9. Tem o Elielso fazendo a festa pro povo do Marajó. Tchau, tchau, gente!

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1: 7h56.
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2: A Rádio Pai Dégua de Ouvir, bom dia pra você sintonizado com a gente. Tudo bem com você? Como é que tá aí? Espero que esteja tudo bem com você. Hoje é dia 15 de julho de 2026. Aquele abraço pra você que tá fazendo aniversário hoje, nesta data, Dia do Homem. Parabéns pra todos nós. Abraço pra você que tá fazendo aniversário hoje. Felicidades, tudo de bom. Eu sou o Sidney Barroso. A gente começa o Bom Dia Açaí até às 11. De 11 ao meio-dia, a gente dá sequência nos clássicos da Açaí FM. Muita música pra você matar saudades. Aquele abraço pra você que tá no trânsito, em casa, trabalhando, ouvindo pela internet, em qualquer lugar que você estiver. A gente agradece a sua audiência. Aquele abraço pra você também, meu amigo Ribeirinho. Você que tá tomando aquele café delicioso. Você que acordou cedo e já tá sintonizado aqui com a gente. Aquele abraço. A partir de agora eu libero o nosso WhatsApp 992-33-2001. Esse é o WhatsApp aqui da Rádio Açaí FM para você interagir com a gente. Pode pedir música, pode pedir alô, manda tua mensagem de áudio, de texto. Fica à vontade aí para você interagir com a gente, tá? 992-33-2001. Para você que tá ouvindo pelo nosso site www.açaifm.com, tá em outro lugar, em outro estado, em outro país, coloca aí o DDD 93 para você participar. Baixa logo o aplicativo da Rádio Açaí FM para você ouvir aí na palma da tua mão, no teu celular, nossa programação. Beleza? Vamos nessa! Música boa que não falta por aqui.
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Henrique e Juliana, seja ex aqui na sua Açaí FM 8 e 12. Bom dia pra você. Obrigado pela sua companhia, onde você estiver ouvindo a nossa programação. 992-33-2001 é o nosso WhatsApp para você interagir com a gente. Aquele abraço, obrigado pela sua companhia. E o nosso site para você ouvir pela internet é o www.acfm.com. Obrigado pela sua companhia, obrigado pelo seu carinho, onde você estiver ouvindo a nossa programação. Aquele abraço, uma ótima manhã para você de quarta-feira. BG daria tudo.

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0: 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Você sabia que o cartão amarelo e o cartão vermelho só passaram a existir oficialmente a partir da Copa de 1970? Antes disso, muitas advertências dependiam apenas da interpretação verbal dos árbitros. Uma mudança que ajudou a tornar o futebol mais claro para jogadores e torcedores. Esse foi o Momento da Copa. 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
3: 8h24, bom dia pra você sintonizado aqui no Bom Dia Açaí. Obrigado pela sua companhia, onde você estiver ouvindo a nossa programação. Participa com a gente, 992-33-2001. O nosso site é o www.açaifm.com. Daqui a pouco eu vou ler aqui as mensagens aqui no nosso WhatsApp. Te agradeço demais a sua audiência, onde você estiver ouvindo a nossa programação, você que tá aí do outro lado curtindo a Rádio Açaí FM, uma ótima manhã para você, obrigado pela sua companhia.
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3: Tá rolando Zé Felipe, Mentes Tão Bem, 8h24 agora.

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2: 8h44, tô de volta. Bom dia pra você.
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2: Motoristas brasileiros acompanham as mudanças na composição da gasolina que passa a contar com um percentual maior de etanol. A medida busca ampliar o uso de biocombustíveis e reduzir a dependência de combustíveis fósseis. No Rio Grande do Sul, a Defesa Civil mantém o alerta para a possibilidade de temporais em algumas regiões do estado. Na economia, especialistas seguem monitorando o cenário de reestruturação de empresas e o comportamento do mercado financeiro em meio aos reflexos do ambiente econômico nacional e internacional. No mundo da tecnologia, a plataforma X, antigo Twitter, completa 20 anos de existência. A rede social hoje, controlada por Elon Musk, continua sendo um dos principais espaços para debates públicos e discussões políticas em todo o mundo.
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2: 8h45 na Rádio Açaí FM. Bom dia para você sintonizado aqui no Bom Dia Açaí. Eu sou Sidney Barroso e a gente fica juntos nessa manhã maravilhosa de quarta-feira.

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3: Sentimento. Thiago Freitas, 90% apaixonado, 2.0.

0: Glória Groove, amor pilantra aqui na sua 100 FM 856. Já já tem mais pra você, não sai daí.
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4: 8h57.

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3: 9-2 na Açaí FM, bom dia pra você sintonizado aqui na nossa programação. Obrigado pela sua companhia, onde quer que você esteja, ligado aqui na nossa Açaí FM. 992-33-2001 é o nosso WhatsApp pra você interagir com a gente, manda tua mensagem de áudio e texto, fica à vontade aí pra você participar. 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
0: Diego e Victor Hugo, Tubarões, 9-4.

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0: Daft Punk com Pharrell Williams, Get Lucky. Rolou também lá no início, Billy Brasil, Zé Vaqueiro, Diego Victor Hugo, 9h17. Muito bom dia pra você sintonizado com a gente, curtindo a nossa programação nesta quarta-feira, essa manhã maravilhosa de quarta-feira. Participa com a gente, 992-33-2001. A gente agradece demais a sua audiência. 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Já já tem mais para você aqui na Açaí FM, não sai daí.
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0: 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Você sabia que o Brasil foi o primeiro país a conquistar 5 títulos mundiais? As conquistas de 1958, 1962, 1970, 1994 e 2002 colocaram a seleção brasileira no topo da história das Copas. Uma marca que reforça a tradição do futebol brasileiro no cenário mundial. 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
3: Vamos nessa, 9h23, agora na Açaí FM. Bom dia pra você sintonizado com a gente, curtindo a nossa programação, onde quer que você esteja. Aquele abraço, obrigado pela audiência. Você que tá ouvindo a rádio Açaí FM aí na sua embarcação. Um grande abraço pra você, obrigado pela audiência. Você, meu amigo Ribeirinho, você que tá na sua... no seu escritório, no seu comércio, meu amigo empresário, a gente agradece demais a audiência de todos vocês. Participa com a gente, 992-33-2001 é o nosso WhatsApp. Já, daqui a pouco eu vou dar uma olhada aqui nos WhatsApps, nos alôs que eu tenho aqui pra mandar aqui no ar pra você, tá bom? A turma em Oriximiná, no bairro José, São José, Santa Teresa, a turma nas comunidades Samaúma, Jauari, Cachoeira Porteira, Juruti, aquele abraço pra turma em Juruti, a turma em Santarém, Óbidos, Gurupá, Alenquer, em qualquer lugar que você estiver ouvindo pela internet, a gente agradece demais a sua audiência. 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
3: Wesley Safadão na Açaí FM 925, bom dia para você, sintonizado aqui na melhor.

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3: Não tem jeito, meu compadre. Vambora. Ela vacilou comigo, nós estamos aí, né? Tudo certo.

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3: 9h40, bom dia para você sintonizado aqui na Rádio Pai d'Égua de ouvir. Obrigado pela sua companhia, onde você estiver ouvindo a nossa programação. É muito bom ter você do outro lado, curtindo aqui o programa Bom Dia, Açaí. Participa com a gente, 992-33-2001. Grande abraço, meu amigo José Ferreira. Alô, José Ferreira, tá lá em Santarém curtindo a nossa programação. Meu amigo Marcos, tá no bairro de Fátima, em Oriximiná, também na sintonia aqui da Açaí FM. A dona Alba, lá no bairro São José, aquele abraço, obrigado pela audiência. Dona Vera, Dona Rosa, no sítio Pocinho de Jacó, no sítio da vovó Ana, Francisca, Madalena, toda essa turma participando com a gente. Você pode mandar tua mensagem também para o 992-33-2001. A Dona Carmen, lá na comunidade Garapé-Açu, e a Leonice, lá na comunidade Ferrugem, sintonizadas aqui na nossa programação. Meu amigo Hamilton César, abraço para você, meu irmão. Obrigado pela sua audiência, obrigado pelo seu carinho. Você que está ouvindo a nossa programação, participa com a gente. 992-33-2001 é o nosso WhatsApp. E para você ouvir pela internet, é www.açaifm.com, é o nosso site. 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
3: Zé Neto e Cristiano, 9h42.

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1: 9h56.
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3: E aí, tá tudo tranquilo por aí? 10 em ponto na rádio Açaí FM. Bom dia pra você sintonizado aqui na nossa programação até às 11. Rola pra você de 8 às 11. Fala pra você o programa Bom Dia Açaí, de 11 ao meio-dia. Tem os clássicos da Açaí com muita música nostálgica, muita música do passado pra você matar saudades aqui na nossa programação. 992-33-2001 é o nosso WhatsApp pra você interagir com a gente, pedir música, pedir alô, mandar tua mensagem de áudio, de texto. 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Beleza? Abraço pra você, obrigado pela companhia, onde você estiver ouvindo. Copa do Mundo! Chega o momento mais emocionante da competição, é hoje. Hoje será definido o segundo finalista do Mundial. Às 16h, horário de Brasília, Inglaterra e Argentina fazem um dos maiores clássicos da história do futebol. Quem vencer enfrenta a Espanha na final. Seleção espanhola garantiu a classificação ao derrotar a França por 2-0. A expectativa agora é de casa cheia em Atlanta e de um confronto equilibrado entre ingleses e argentinos, valendo um lugar na final de domingo em Nova Jersey. E aí, você vai torcer para quem? Lógico que não é para a Argentina, né? Com toda certeza, não.
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3: 10 e 2 na Açaí FM, Alanzinho Coreano, Falsidade. Bom dia para você sintonizado aqui na melhor, na Açaí.

Versão remix aí da Gal Costa, Azul, Raça Negra, Gustavo Lima, Banda Frição, Rolandzinho Coreano, Falsidade. Bom dia pra você sintonizado aqui com a gente no Bom Dia Açaí. Não sai daí que já já tem mais sucessos pra você.

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0: 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Você sabia que o mascote oficial da Copa do Mundo surgiu pela primeira vez em 1966 na Inglaterra? Chamado Willy, um simpático leão vestido com a bandeira britânica, conquistou os torcedores e iniciou uma tradição que continua até hoje. Desde então, cada Copa ganhou seu próprio personagem marcante. 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
3: 10h22 na Açaí FM, bom dia. Bom dia pra você sintonizado com a gente, curtindo a nossa programação nessa manhã de quarta-feira, 10h22. Já daqui a pouco, às 11 em ponto, tem os clássicos da Açaí pra você matar saudades e curtir somente as melhores do passado e relembrar muita coisa boa, com toda a certeza do mundo. É muito bom relembrar. E já, nos clássicos, você vai fazer isso às 11 da manhã aqui pela Açaí FM. Aquele abraço para você participando com a gente pelo nosso WhatsApp 992-33-2001. Você que está ouvindo pela internet, você que está ouvindo aí no seu carro, a turma curtindo a nossa programação também nos estabelecimentos comerciais, você, meu amigo empresário, você, meu amigo comerciante, você, minha amiga dona de casa, com aquela panela no fogo, já esperando preparar o almoço delicioso desta quarta-feira. Com certeza é muito bom você ouvir a programação da Açaí FM enquanto você está fazendo aquela comida deliciosa para a família, para o maridão, enfim. É bom demais ter você na nossa companhia. Você que está aqui em Oriximiná, você que está ouvindo a nossa programação em Juruti, Santarém, Óbidos, Gurupá, Alenquer, a turma no exterior, você que é de outro país, de outro estado, ouvindo pela internet. Aquele abraço. 992-33-2001, esse é o nosso WhatsApp. Você que é de fora pode participar com a gente, acrescentando na frente o DDD aqui 93, tá bom? Aquele abraço pra você. Participa com a gente, é bom demais ter a sua companhia.
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3: O governo acompanha a decisão dos Estados Unidos sobre uma tarifa de 25% para produtos brasileiros, medida que pode afetar as exportações. A Polícia Federal indiciou 2 ex-presidentes do INSS e outras 46 pessoas por suspeitas de fraudes em descontos de aposentadoria e pensões. Na economia, entrou em vigor a nova mistura de etanol na gasolina, enquanto a alta dos alimentos continua pressionando o custo de vida dos brasileiros.
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3: Felipe Rodrigo, 10h24, esta é a Açaí FM, eu sou Sidney Barroso e fico com você até meio-dia com a melhor programação.

0: 10h36, Dua Lipa, Houdini. Rolou também lá no início, Misturema, Vini Vini com o João Gomes. Bom dia pra você sintonizado aqui na Rádio Segue FM. Obrigado pela sua companhia. Não sai daí que já tem mais pra você. Tem mais músicas, mais sucessos e a sua participação também.
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0: Vamos nessa, 10h42 aqui na Açaí FM. Bom dia pra você sintonizado com a gente, curtindo a nossa programação nesta quarta-feira. Já daqui a pouco, às 11 da manhã, tem os clássicos da Açaí FM pra você matar saudades aqui na nossa programação com muita música do passado. Participa com a gente, 992-33-2001. Abraço aí pro Ronaldo lá em Monte Alegre. Alô, Ronaldo, abraço pra você, meu irmão. Obrigado pela companhia. Quem também tá curtindo a nossa programação pela internet, meu amigo Samuel, lá em Santarém, a pérola do Tapajós. Alô, Samuel, grande abraço pra você. Dona Helena, tá em Roraima, ouvindo pela internet. A turma em Juruti, Alenquer, Santarém, Oriximiná, meu amigo Aloysio tá em Alenquer, curtindo a nossa programação, um abraço para todos vocês, obrigado pela companhia e também para meus amigos motoristas de aplicativos, dando carona para a Rádio Açaí FM, meus amigos da VIP 10, meus amigos motoristas de aplicativos da VIP 10, meu amigo João, meu amigo Paulo Sombra, falando em VIP 10, está 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
0: João Neto e Frederico, 10h44.

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Na Pavanelli aqui na sua Saia FM, rolou também Raiz Saia Rodada, João Neto e Frederico, 10h51, bom dia pra você sintonizado com a gente, curtindo a nossa programação, já daqui a pouco às 11 em ponto, tem pra você o nosso clima nostálgico com muita música pra você matar saudades, já às 11 aqui na Saia FM. Tiaguinho, sou o cara pra você, 9 para as 11.

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0: Vamos nessa, de volta!
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0: 11h20 na Açaí FM. Bom dia pra você, sintonizado com a gente, curtindo a nossa programação nos Clássicos da Açaí. Somente as melhores pra você matar saudades. Participa com a gente, manda tua mensagem. 992-33-2001. Onde você estiver ouvindo a nossa programação pela internet, você que tá aí nas cidades vizinhas, a turma em Oriximiná, Santarém, Alenquer, Juruti, Óbidos, Gurupá. Você que tá acompanhando a nossa programação pelo nosso site www.açaifm.com. Aquele abraço pra você, meu amigo internauta, participa! Rolando mais uma das boas pra você matar saudades com Vando, Fogo e Paixão, 11h22. Você

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1: 11h36, bom dia pra você sintonizado aqui na Rádio Açaí FM. Obrigado pela sua companhia. Clássicos da Açaí com muita música pra você matar saudades. Aquele abraço pra você que tá preparando o almoço, tá quase pronto o almoço, minha amiga dona de casa. Aquele abraço, obrigado pela companhia. Você que almoça um pouco mais cedo, já tá almoçando agora? Bom apetite pra você. Esta é a Açaí FM, Clássicos da Açaí comigo, Sidney Barroso, sempre trazendo o melhor da música pra você matar saudades. Agora é hora de um clássico da música brasileira. Essa aqui foi lançada em 1986. Alagados dos Paralamas do Sucesso, marcou época, misturando rock, reggae e muita coisa boa pra você matar saudades agora. Amanhã.

Quem não lembra dessa, né? R.E.M., Lose My Religion. Rolou também Kelly Luggins com Footloose. Léo Jaime, a Fórmula do Amor, aqui nos clássicos da Açaí FM. Aquele abraço pra você, um bom dia especial. Você que tá sintonizado com a gente, curtindo a nossa programação aqui nos clássicos da Açaí. É muito bom ter você do outro lado. Você que tá participando com a gente pelo nosso WhatsApp. Você que tá ligado com a gente, conectado aí no nosso site, pelo aplicativo da Açaí. Que coisa boa. Tá chegando a hora do almoço. Você que já tá almoçando, bom apetite para você. Obrigado pela companhia. Eu volto amanhã às 8 da manhã em mais um Bom Dia Açaí, na sequência dos clássicos da Açaí. O teu amigão aqui, Cid Barroso, vai colocando o pé na estrada e desejando para você um excelente começo de tarde. Já já, depois do meio-dia, começa a tarde. E continue ligado aqui na nossa programação. E daqui a pouco tem ele, Bruno Valente, no Açaí na Veia, na Açaí FM. Deixando as últimas de hoje, um grande abraço e até amanhã. Fui!

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2: 11:56.
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2: Olha só que maravilha pra você que tá sintonizado aqui na rede de rádio Açaí FM. Boa tarde pra você. Obrigado pelo carinho, pela essa ótima audiência, pela essa ótima companhia. Afinal de contas, hoje é quarta-feira, né? Hoje é dia 15. E olha a temperatura, rapaz. Aproximadamente 35 graus, né? E aí? Com uma temperatura dessa aí, requer muita água, né? Muito suco, aquele sorvetinho bacana, ou até mesmo aquele açaí após o almoço, hein? O que você acha? Hein? Olha, tá começando por aqui mais uma edição do programa Açaí na Veia, e eu tô por aqui pra levantar o teu astral, trazer aí pra você música bacana, muitas informações e trocar aquela ideia através do WhatsApp 93 992 33 2001. Vai mandando tua mensagem, vamos conversando, dialogando. Mande o teu oferecimento. Se tiver alguém na tua família aniversariando, vai ser um prazer então mandar aquele abraço e desejar as felicitações, tá ok? Vamos nessa então, tá começando o programa Açaí na Veia com Bruno Valente na voz. Muito boa tarde.
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0: Tô por aqui de volta na mais queridinha do Pará, Açaí FM, a Rádio Pai Dégua é de ouvir. Tá só começando, né? Programa Açaí na Veia tá só começando. Inclusive, hoje, como eu falei pra você, hoje é dia 15, hoje é uma quarta-feira gostosa. Daqui a pouquinho tem a grande semifinal aí da Inglaterra versus Argentina. Rapaz, o bicho vai pegar, vai ser um jogão, viu? A partir das 16 horas você fica ligado, né? Aí nesse grande clássico que com certeza é o verdadeiro clássico de milhões. Aí deixa eu falar um pouquinho pra você aqui da... 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Tá dado o recado. Vamos curtir música? Aproveitar também aqui para mandar um grande abraço pro meu tiozão Enildo Reis e a minha tia Luciene Valente no bairro da Luanda em Alenquer. Vamos nessa, tá chegando mais uma. Boa tarde.
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0: Olha só, por aqui de volta na Rádio Açaí FM com esse climão gostoso. Clima maravilhoso, música gostosa para você, de repente, aí no teu carro, nos dando aquela carona. Abraçar também meus amigos ribeirinhos, né? Como sempre, nos dando aí essa preferência de sintonia aí na zona de Várzea. Que área linda, que natureza gostosa, né? Aquele ventinho bem legal, de repente você tecendo a sua malhadeira debaixo aí do teu assoalho, né? Ou até mesmo em cima, curtindo a família, os amigos, tomando aquela gelada, curtindo o som da Rádio Açaí, não tem coisa melhor, não é verdade? Abraçar também aí meus amigos nas embarcações, viajando aí no Rio Amazonas via aplicativo, ou até mesmo nas frequências, uma delas aí tá sintonizado aqui na rede de rádio Açaí FM. Obrigado pelo teu carinho, meus amigos aí nas oficinas, né? De bicicleta, oficina de moto, oficina de carro, você nas panificadoras. Abraçar você também aí na sua roça, você de repente aí na tua casa de farinha, ou então tá relaxando, tá na tua zona de conforto, na tua casa debaixo de uma mangueira, no interiorzão, curtindo também essa natureza. O importante é que você tá ligado aqui na rádio Açaí FM, a Rádio Pai Tégua. Obrigado de coração pela tua companhia. Vamos curtir mais música? Muito boa tarde, tá chegando mais uma.
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3: Fiquei sabendo que hoje é o dia do beijo, hein?
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1: 12:57.
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0: De volta por aqui pela Rádio Açaí FM, a Rádio Pai Dégua de ouvir. Legal. 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Obrigado pela companhia, pelo carinho dessa maravilhosa audiência. Fala aí, Valdinei, deixa eu aproveitar para mandar um abraço para o meu amigo Tatá Sapateiro, rapaz, do bairro do Planalto. Também está em alto volume com a gente, Rosalba Andrade Alenquer, na comunidade Nova União. Vamos curtir mais música? Tá chegando mais uma. Muito boa tarde.
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3: Luan Santana e Léo Foguete. Luan City Festival São Paulo. Quero ouvir.

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Tô de volta por aqui, de volta na mais queridinha do Pará, Zé FM, a Rádio Pai Dégua de ouvir. Falar pra você que o nosso telefone tá liberado, 93-992-33-2001, já falei. E sempre vou falar, sempre vai ser um prazer receber você por aqui em nossa companhia. Você que tá curtindo o nosso programa, mande sua mensagem através do 93-992-33-2001. E pra você que ainda não segue as nossas plataformas digitais, simples. É só você pegar o teu aparelho celular, vai lá no Facebook, no Instagram, no TikTok. É só digitar Rádio Açaí FM, é claro. E é lógico que você vai lá seguir a gente, aqui a gente vai retribuir, né? Seguindo novamente. E olha, vai ficar sabendo de tudo que rola na rede de rádio Açaí FM. E aproveita, sintoniza também através do Google, né? As nossas plataformas. E olha, deixa eu te falar. Lá você digitou Rádio Açaí no Google, né? Digitou Rádio Açaí FM, vai aparecer a faixa 104,9 Gurupá, 96,5 Alenquer e 96,3 Oriximiná. Qualquer uma delas que você clicar vai estar acompanhando, não tenha dúvida, a nossa programação, tá bom? Isso, vamos curtir música? Mais uma chegando pra você. Boa tarde!

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0: Olha só, é aquilo que eu sempre falo pra você. Por aqui a rede de rádio Açaí FM toca simplesmente as melhores pra você, com certeza, relaxar e pensar nas coisas positivas da vida. 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Olha, rapaz, que programa é esse, né? Programa de grande audiência. Obrigado pelo carinho. Abraçar aí o seu Jorge e a dona Rosane na Chácara Mamed em Oriximiná. Vamos de música? Tá chegando mais uma. Boa tarde.
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0: Olha por aqui, de volta na Rádio Açaí FM, Rádio Pai Dégua de Ouvir. Deixa eu aproveitar, rapaz, para agradecer aqui essa audiência do meu amigo Zeca e a dona Lene, também a dona Marlene, né? A Lene, ela tá em Monte Alegre agora, não é verdade? Comunidade Arumanzão tá por lá ligado com a gente, o seu Zeca e a dona Marlene, comunidade maravilhosa, a qual todos sintonizam aqui a rede de Rádio Açaí FM. Obrigado pela companhia. Abraça aí, rapaz, meu amigo Denildo, comunidade São Miguel, no sítio Laranjal, município de Juruti. Cara, não perde o seu programa. Em Juruti tá todo mundo ligado, inclusive tá chegando aí o Fest Tribal, né? Haha, papai, esse ano a Rádio Açaí FM com certeza vai estar fazendo essa total transmissão, toda a nossa equipe vai estar por aí em Oriximiná, na verdade em Juruti, né? Em Juruti, pra fazer aí o Fest Tribal. Rapaz, olha quem tá na minha companhia também, o seu Luiz e a dona Graciete, da comunidade Palhau. Obrigado pelo carinho, que quarta-feira gostosa. Hoje é dia 15. Então vamos nessa, tá chegando mais um sucesso.
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Olha, por aqui sempre costumo dizer pra você que aqui a alegria, ela contagia, né? É muito bom a gente estar por aqui levando a comunicação, levando pra você aí a boa música, batendo aquele papo gostoso com você e aí perguntando como é que você tá, não é verdade? Tá todo mundo na expectativa, todo mundo por aqui com certeza curtindo músicas que relembram aí aquele passado marcante ou até mesmo aquele passado... Eu não vou nem tocar nessa ferida aí, né? Tá bom, então. O telefone tá liberado sempre por aqui através do 93-992-33-2001. Sempre vai ser um prazer ter você aqui em nossa companhia, mandando aí aquela mensagem. Pode ser de áudio, pode ser de texto, né? Pedindo aquela música. A gente vai rolando por aqui na playlist mais atualizada do meu Pará. É a playlist aqui da Rádio Açaí FM. Legal. Obrigado, gente, pela companhia de vocês. Hoje, né? Quarta-feira, dia 15. Portanto, a gente sempre agradece aí, tá bom? Valeu! Vamos nessa então, vamos curtir mais música! Tá chegando mais uma, muito boa tarde!

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0: Olha só que legal, tô de volta por aqui pela Rádio Açaí FM, agora para me despedir, né? Obrigado pela companhia, pelo carinho, a gente finaliza com chave de ouro o nosso programa hoje, né? Aqui mesmo na Rádio Açaí FM, e ela já tá chegando por aqui nos estúdios da Rádio Açaí FM para comandar essa nave gostosa, né? Que é a nave da mais queridinha do Pará, Açaí FM, a Rádio Pai Dégua de ouvir. Tata Lobato, a partir de agora, agitando cada vez mais, trazendo música boa, comunicação, conversando e dialogando com você, ouvindo os nossos ouvintes. Tata Lobato, é com você a partir de agora, no programa Açaí Show. Beijo no teu coração, amanhã, se Deus quiser, meio dia em ponto, até às 15, eu tô por aqui, no programa Açaí na Veia. Fique com Deus, que eu tô indo com ele. Tchau, tchau.
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1: 2h57.
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3: Opa! Cheguei, bebê! Hoje, dia 15 de julho de 2026, quarta-feira, meio da semana, vamos dar play no seu programa favorito de todas as tardes, programa Açaí Show, a baguncinha mais gostosa da sua tarde, né não? E já pra comandar a nave da Açaí FM, a Pai d'Égua de ouvir, por aqui, prazeraço, sua amiga da Talobá, vai comandar a alegria, as informações, a conexão mais gostosa pra você. Então, fica coladinho comigo que até as 19 horas tem muita coisa boa pra rolar. Mas agora, aumenta o som que tá chegando um sucesso pra você. Ao som de Henrique e Juliano, saudade de quem eu sou. Açaí, agora, 3 e 3.

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3: Açaí, agora 3h12 na Paidégua de ouvir ao som de Tiê e Dilcinho, unilateral. Mas sabe o que não é unilateral? É o amor que eu tenho por vocês, meus ouvintes lindos e queridos. E por conta disso, eu, claro, eu quero sentir vocês aqui, ó. Vem cá. Bem pertinho de mim. Já manda sua mensagem pra cá. 992-33-2001. 992-33-2001. Quero mandar o cheiro da Tatá pra vocês. Me diz por onde você tá. Tá em Santarém, tá em Alenquer, tá em Óbidos, Juruti, Gurupá, Oriximiná. Tá nos interiores, nas comunidades que eu adoro pelo interior do nosso Pará. Tá me dando carona no seu carro particular, carro de aplicativo. Tá nas embarcações. Meu Deus, pra onde você olha, só dá a Paidégua de ouvir. Claro, a melhor programação pra você.
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3: 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Agora aumenta o volume que tá chegando ela. Mano Batidão, quem perde, quem trai. Açaí, agora 3h13.

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0: 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Você sabia que o alemão Miroslav Klose é o maior artilheiro da história das Copas do Mundo? Ao longo de 4 edições, ele marcou 16 gols e superou marcas que pareciam inalcançáveis. Um recorde construído com talento, regularidade e muita dedicação. 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
1: Açaí, agora 3h32 na Pai Dégua de ouvir, ao som de Charlie Brown Jr., Céu Azul. E aí, como é que tá o tempo por aí? Conta pra mim. Tá ensolarado? Tá aquele clima preguiçosinho, nublado, tá chuvoso? Manda essa mensagem pra cá. Quero saber por onde você tá. Como é que tá a sua sensação por aí? Olha só, te garanto que se por aí tiver nublado ou chuvoso, eu vou te ajudar a subir a temperatura ainda mais por aqui. No seu programa favorito de todas as tardes, Açaí Show. Prazer, sua amiga da Talobato te faz companhia até as 19 horas. E já manda essa mensagem pra cá, pro 992-33-2001. 992-33-2001, que eu quero mandar meu cheiro, o cheiro da Tatá pra você, combinado? E olha só, agora vamos dar aquele giro gostosinho aqui na internet pra gente saber tudo o que rola. Você sabe que eu sempre trago aqui tudo o que rola no dia, ao longo dos anos, do tempo, de data comemorativa, né não? Então vamos dar aquele giro agora. Hoje, pra quem não sabe, hoje é dia mundial das habilidades dos jovens. É, mas não é aquele negócio de Farma Aura, não. É, a data foi criada pela ONU para destacar a importância de preparar os jovens para o mercado de trabalho, incentivar a educação, a qualificação profissional e o empreendedorismo. Afinal, conhecimento nunca é demais, né não? Também é comemorado no dia de hoje o Dia do Homem. É, meu filho, não é 1º de abril não, como muita gente fala na internet. É hoje comemorado o Dia do Homem. Um dia para lembrar da importância dos cuidados com a saúde física e mental, do autocuidado e da valorização do papel do homem na família e na sociedade. Então, fica aqui o recado. Homem também precisa fazer exames, cuidar da alimentação e da saúde. Combinado? Não deixa pra depois, não. Se antecipa logo. Hoje também é o Dia Nacional do Pecuarista. É, queridos, do pecuarista. A data homenageia quem trabalha na criação de animais e ajuda a movimentar um dos setores mais importantes da economia brasileira. Fica aqui o nosso reconhecimento a todos os pecuaristas. E tem mais. Hoje também é o Dia Nacional dos Clubes. Uma homenagem aos clubes esportivos, sociais e recreativos. Lugares onde a gente faz amigos, pratica esporte, se diverte e cria boas lembranças sempre. Então tudo o que rola no mundo por aqui no Açaí Show, no seu programa favorito de todas as tardes, eu conto tudinho pra você. E fica ligado que até as 19 horas tem muito mais. Agora, fica com ela, Marília Tavares, Água de Sal. Marília

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4: Açaí, agora 3h52 na Paidégua de ouvir, ao som de Panda, ele que tá estouradaço, só da ele, é uma pedrada atrás da outra, nós curtimos por aqui, ó, baqueado, mas não fica baqueado não, calma, relaxa, fica de boa, que até às 19 horas no seu programa favorito, Açaí Show, por aqui com sua amiga da Talobato, vai ter muita coisa bacana pra você curtir. Combinado? Não esquece, de segunda a sexta, das 15 às 19 horas, eu, sua amiga da Talobato, te faço companhia por aqui. Tá combinado? Açaí! E agora é a hora da gente dar aquele giro no nosso WhatsApp. E a galera que tá curtindo a nossa programação de ponta a ponta no Pará, só dá a Paidégua de ouvir. Quem tá curtindo nossa programação lá em Gurupá é o José Francinei. Oi, José! Tudo bem? O som tá no talo aí? É, meu filho, porque só presta se for assim, viu? Obrigada pela sua companhia, um cheiro da Tatá pra você. Quem também tá curtindo a nossa programação é o Maílson, lá em, no Caldeirão. Oi, Maílson, tudo bem, querido? Conta pra mim, tá em casa, tá no trabalho? Só sei que você está na melhor programação da tarde aqui na Açaí FM com sua amiga Tatá Lobato. Continua me fazendo companhia, viu? Que até às 19 horas tem muita coisa pra curtir por aqui. Um cheiro da Tatá pra você, viu, Maílson? Tem uma galera também, sabe onde tá? Lá em Porto Trombetas, minha terrinha querida, que eu amo de paixão. Estão curtindo lá o Rinaldo, o Rony Dias e o Ilan Silva. Valeu pela companhia de vocês, viu? Ó, um cheiro da Tatá pra vocês também. E continua me fazendo companhia. Pra você que ainda não mandou sua mensagem pra cá, participa da nossa programação. Vai, manda pra cá. 992-33-2001. E tá chegando pra você aqui, Os Brothers, Tu!

0: 4 e 7.
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0: Pai FM, agora 4h15 na Pai Dégua, de ouvir ao som de Gil Marques e Calcinha Preta, Só Eu Te Amei. É, meu filho, acontece muito, né não? Nenhuma, como é que é? Nenhuma experiência é isolada, não é verdade? Mas eu espero que não aconteça isso por aqui não, sabe por quê? Porque eu amo vocês e eu espero que vocês estejam super curtindo também a nossa programação. Me faça companhia até às 19 horas, tem muita alegria, muita informação, fofoca e a conexão mais gostosa pra você. Afinal, você tá na baguncinha mais gostosa da tarde, é, queridos? E olha só, continua mandando sua mensagem pra cá, pro 992-33-2001. Eu quero saber por onde você tá curtindo a nossa programação. Tá no seu radinho, tá no seu carro, tá nas embarcações, tá no nosso aplicativo. Ah, você não sabia que tinha aplicativo? É sério isso nessa altura do campeonato? Então já pega o seu celular, baixa o nosso aplicativo aí, ó, Açaí FM. Procura aí, Açaí FM, que aí pra onde você for, onde você estiver, você continua acompanhando aqui a Pai Dégua de ouvir a melhor programação, sempre preparada com muito carinho pra você.
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0: Então, se tem música boa, aumenta o som que tá chegando seu desejo. Com beijos, blues e poesia.

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0: 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Você sabia que a antiga taça Jules Rimet, troféu entregue aos campeões mundiais, já foi roubada? E o mais curioso é que em uma dessas ocasiões, ela foi encontrada por um cachorro chamado Pickles durante um passeio com seu dono na Inglaterra. Falando em fatos históricos, a Copa do Mundo de 2026 também entrou para a história. Pela primeira vez, o torneio conta com 48 seleções participantes, tornando a competição a maior de todos os tempos. Curiosidades como essas mostram que a Copa do Mundo vai muito além das quatro linhas e está repleta de histórias surpreendentes. Esse foi o Momento da Copa. Em breve voltamos com mais informações e curiosidades do mundo do futebol. 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

0: aí, agora 4h33 na Paidégua de ouvir ao som de Caju pra Baixo e Mumuzinho Trajetória. Uma musiquinha gostosa pra embalar hoje a nossa quarta-feira, meio da semana. Calma, que ainda tem muita coisa pra acontecer, mas muitas bênçãos também virão. Acredita, confia, vai, pensamento positivo. E por falar em bênçãos e celebração e tudo mais, é hora da gente dar aquele girozinho assim, ó, bem gostosinho na internet e saber quem são os nossos famosos aniversariantes do dia. Bora saber quem é que tá hoje, dia 15 de julho, os parabéns, pra onde é que vai? Vamos lá, o primeiro é Tony Tornado, ator e cantor, está soprando as velhinhas hoje. Quem também está comemorando mais um ano de vida é Diego Ribas, ex-jogador de futebol, revelado pelo Santos e encerrou a carreira no Flamengo com passagem também pela seleção brasileira. Para falar em futebol, por falar em futebol, outro jogador também está soprando as velhinhas hoje. Sabe quem é? Danilo, lateral que defendeu a seleção brasileira recentemente na Copa do Mundo e atualmente está jogando no Flamengo. E para fechar as nossas comemorações, quem também está festejando hoje é o cantor Samuel Rosa. Ah, eu amo de paixão. Ex-vocalista da banda Skank e donos de sucesso como Vou Deixar e Sutilmente. E esses são os nossos votos por aqui, ó. A todos os nossos aniversariantes lindos, maravilhosos, ouvintes que estão iniciando mais um novo ciclo. Dando mais uma volta ao mundo, né não? Então, olha, tá sentindo aí, ó? Tô mandando vibrações boas pra você e um cheiro da Tatá. Que esse dia seja especial. Muito, muito, muito, muito, muito, muito mais. Combinado? Mais aumenta o som, que tá chegando Israel e Rodolfo. Hoje não, hein?
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Açaí FM, agora 4h55 na Paidégua de Ouvir, é o som de Zé Felipe, sua boca mente, é queridos, e aí, mente ou não mente? Fala a verdade, viu? Mas sabe o que eu quero de você? Não quero que você minta pra mim, não. Eu quero que você mande sua mensagem pra cá, é? Interage comigo aqui pro nosso programa ficar ainda mais gostoso. Manda sua mensagem pra cá. 992-33-2001. 992-33-2001. Quero saber por onde você tá curtindo a nossa programação. Tá em Santarém, tá em Alenquer, tá em Óbidos, Juruti, Gurupá, Oriximiná, tá nos interiores, tá por onde? Quero saber. Galera do aplicativo também, ó, muito boa tarde pra vocês que estão conectados com a gente, seja onde for. E pra você que ainda não tem nosso aplicativo no seu celular, na palma da sua mão, já baixa aí logo, ó, pesquisa aí. Açaí FM, que aonde você for, você leva a Paidégua de Ouvir. Mas ainda não acabou, até as 19 horas tem muita coisa boa pra você. Agora aumenta o som, tá chegando Joelma e João Gomes, Passe de Mágica.

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Chega de ouvir ao som de Humberto e Ronaldo. Convidado não convida. Hashtag fica a dica, viu? Mas olha só, aqui, nesse momento, agora na sua Paidégua de ouvir, convidado convida sim. Sabe pra onde eu vou te convidar? Pro Festival, meu filho, Festival que ocorre em Juruti. O coração da Amazônia já está batendo mais forte, porque chegou a época de um dos maiores espetáculos culturais da região, o Festival 2026 que ocorre em Juruti. É o momento em que as tribos Muirapinima e Mudurucu entram em arena para um verdadeiro show de cores, dança, música e tradição. Mais do que uma competição, o festival celebra a cultura amazônica, valoriza os povos da nossa região e emociona moradores e visitantes. Nesse ano, a tribo Muirapinima vem com o tema Sentimentos. O espetáculo promete abordar o amor, a cultura, a luta e as emoções que fortalecem a identidade e a resistência dos povos originários. Já a tribo Mundurucu nunca se fala isoladamente só de uma. Então, a tribo Mundurucu esse ano vem com o tema Puxirum, Levante dos Povos. O tema é inspirado no Puxirum, que é uma tradição nossa aqui amazônica de trabalho coletivo e ajuda mútua, destacando a união, a força e a resistência dos povos indígenas. Queridos, o coração da Amazônia está aquecidinho e batendo mais forte. E o festival esse ano vai ocorrer do dia 29 a 31 de julho e no dia 1º de agosto. E aí, você vai? Agora aumenta o som que tá chegando. Duas músicas maravilhosas das tribos. Músicas essas que marcaram o festival. Aumenta o som. Açaí agora.

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2: Oba! Essa foi feita por um compositor daqui e cantada por um cara de lá. Quem conhece essa música, né? 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

0: Açaí FM, agora 5h52 na Paidégua de ouvir, ao som de Samba 90 Graus, como eu nunca amei ninguém e meu jeito de amar. E sabe qual é o meu jeito de amar? Ficando na sua companhia de segunda a sexta, das 15 às 19 horas, na melhor programação. E agora a gente vai direto de Oriximiná com um queridaço aqui, ó, trazendo uma super informação pra gente. Boa tarde, Taru!
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0: 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E agora aumenta o som, que tá chegando pra você mais um super sucesso de Kim Marques, a dança do brega.

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1: Açaí FM, agora 6:08 na Pai Dégua de ouvir ao som de João Mar. Ficar de leve com você. E eu vou ficar de leve com você até às 19 horas, com muita alegria e informação e a conexão mais gostosa da sua tarde. É, meu filho? Não esquece, não. De segunda a sexta, das 15 às 19 horas, nosso date aqui, ó. Nosso encontro marcado. Eu e você, sua amiga Tata Lobato, por aqui pra comandar a nave da Açaí FM. Diretaço. E agora chegou aquela hora bem gostosinha, ô minha irmã, já passou aquele cafezinho? Já? Então senta aí, fica coladinho aí no seu fone ou no seu radinho, que é hora da gente papear, é hora de fofocar, gosta? Ah, eu também! Desde que não seja da gente, né não? Mas bora falar dos famosos, é hora do tititi da Tatá. Você achou que ia passar despercebido? Não. E o primeiro tititi da Tatá já vem logo de uma coisa assim, ó, que eu vou te contar. Me deixou revoltadíssima agora há pouco. Apitado o jogo aqui, ó. Encerrou agorinha, acabou o jogo de quem? Da Inglaterra com a Argentina, olha meu filho. Sem comentários, eu só vou falar o resultado e tchau, porque é algo revoltante pra nós brasileiros. Ficou 2-1 pra Argentina. Você tá acreditando nisso? Não, porque eu, assim, não vou nem dormir hoje me revirando. Inaceitável esse resultado. Inglaterra chegou dominando e acabou segurando o jogo, ficou muito na defensiva e a Argentina foi lá e pei, né? Pei na gente, pei na nossa cara também de brasileiro, porque a gente não conseguiu avançar nessa Copa. Infelizmente, mas vida que segue, né não? Outra fofoquinha por aqui, outro tititio que tá dando de falar na internet é a mudança de visual de Felipe Neto. Felipe Neto que já tem um tempo que ele vira e mexe, tá envolvido em alguma bronca, né não? Mas agora foi uma coisa de levinha nele que tá gerando murmurinhos na internet. Ele apareceu com um novo corte, um novo visual de cabelo. Porque você sabe, o homem ele cortou o cabelo, ele muda completamente de visual, né não? Então ele apareceu com um novo visu e disse que a maior mudança ainda está por vir. O que será? De comportamento, de ramo? A gente vai ficar de olho por aqui assim que surgir essa nova programação do Felipe Neto. A gente vai contar por aqui também. Outra que tá dando o que falar na internet, sabe quem é? A Ludmilla, cantora Ludmilla. Luxo sobre rodas. Quem roubou a cena foi a Ludmilla, que surgiu exibindo nada mais, nada menos que uma Ferrari, tá bom pra ti, querido? Avaliada em cerca de uma pequena bagatela de 5 milhões de reais. Antes de um show no Rio de Janeiro, os fãs ficaram impressionados com o carrão e claro que as fotos começaram a viralizar rapidinho na internet. E você sabe, tudo que é babado no mundo dos famosos, tudo que tá rolando de murmurinho na internet, tudo que está em alta, a gente conta aqui pra você no Tititi da Tatá. Agora aumenta o som que tá chegando um pagodinho gostosinho pra você. É o som de Camisa 10 e Dilcinho, Quem Mandou?
2: A vibe do K10, mais ou menos assim.

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1: 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Você sabia que a antiga taça Jules Rimet, troféu entregue aos campeões mundiais, já foi roubada? E o mais curioso é que em uma dessas ocasiões, ela foi encontrada por um cachorro chamado Pickles durante um passeio com seu dono na Inglaterra. Falando em fatos históricos, a Copa do Mundo de 2026 também entrou para a história. Pela primeira vez, o torneio conta com 48 seleções participantes, tornando a competição a maior de todos os tempos. Curiosidades como essas mostram que a Copa do Mundo vai muito além das quatro linhas e está repleta de histórias surpreendentes. Esse foi o Momento da Copa. Em breve voltamos com mais informações e curiosidades do mundo do futebol. 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
1: Açaí FM, agora 6h28 na Paidégua de ouvir ao som de propósito do De Propósito. Te amo, viu? E eu te amo mesmo, viu, meus ouvintes maravilhosos que ficam na minha companhia até as 19 horas. Não esquece, segunda a sexta, das 15 às 19 horas, eu, sua amiga da Talobato, te faço companhia por aqui. E por falar em ouvintes maravilhosos, eu vou mandar aqui o cheiro da Tatá pro Josiel, que tá com a família lá no Café Torrado em Juruti. Oi, Josiel! Oi, família! Um cheiro bem gostosinho pra vocês e obrigada pela sua companhia. Quem também já tá no esquenta aqui, ó, pra mais tarde, é a Mirta Mota, lá de Oriximiná, que tá ligadinha na nossa programação. Obrigada, viu, querida, pela sua companhia. Um cheiro da Tatá bem gostosinho pra você também. E continua ligado por aqui comigo, que ainda não acabou. Até as 19 horas tem muita coisa gostosa pra acontecer por aqui. E aumenta o som, que tá chegando pra você, Legião Urbana Índios.

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1: Açaí FM, agora 6h44 na Pai Dégua de Ouvir, ao som de Marcelo Falcão. Eu decidi, e sabe o que eu decidi? Eu decidi que amanhã eu estarei aqui novamente com a melhor companhia do mundo, que são vocês. Mas olha só, o nosso programa Açaí Show, o seu programa favorito de todas as tardes, com sua amiga Natália Lobato, por hoje está ficando por aqui. Ah, é, pois é, já deixa aquele gostinho de quero mais? Ah, eu sei como é que é, mas fica coladinho com a gente nas redes sociais, em todas as plataformas digitais, porque só dá a melhor programação sempre. 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Lembre-se sempre, de segunda a sexta, das 15 às 19 horas, o seu programa favorito está no ar, Açaí Show, com sua amiga Natália Lobato. E agora eu vou deixando as últimas pra você, com o Mumuzinho e Rodriguinho, nem aí. Tchau, tchau, fui!

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É nessa língua que nós

Criador dos céus e da terra, neste momento nós louvamos o teu santo e poderoso nome. Cremos que tu és a vida, cremos que tu és a esperança, que tu és o amor, que tu és a fonte inesgotável. Todos nós queremos ser saciados de ti, Pai. Eu te peço agora um visitar de transformação agora, um visitar de compreensão, um visitar de cura, um visitar de salvação, um visitar de restituição. É no teu nome que cremos, é no teu nome que nós recebemos as bênçãos sobre cada um de nós. Eu quero convidar você agora e junto vamos ler um texto da palavra do nosso Senhor Deus, Lucas capítulo 7, versículos 47. Diz assim a palavra do Senhor: Por isso te digo que os seus muitos pecados lhe são perdoados, porque muito amou, mas aquele a quem pouco é perdoado, pouco ama. E disse a ela: Os teus pecados te são perdoados. E os que estavam à mesa começaram a dizer entre si: Quem é este que até perdoa pecados? E disse a mulher: A tua fé te salvou, vai-te em paz. Só um grande amor é capaz de uma grande entrega. Eu vou repetir mais uma vez: só um grande amor é capaz de uma grande entrega. Você nunca terá tudo de Deus enquanto Deus não tiver tudo de você. Nós compartilhamos

esse texto logo no início da semana. E hoje é sexta-feira e faremos mais uma vez um breve resumo. Por que Simão procurou Jesus, um doutor da lei, um grande conhecedor, com seu alto grau de instrução? Ele percebeu, ele é famoso, ele faz milagres, ele faz maravilha. Só que existem pessoas que ouvem a palavra de Deus, mas não decidiu se converter. Existem pessoas que estão dentro da igreja, mas não decidiu ter uma experiência transformadora com Jesus. E Jesus, quando chegou para aquele jantar, Jesus sentou à mesa, mas Jesus percebeu a frieza de Simão. Simão não foi acolhedor com o mestre dos milagres, com Deus que se tornou humano. E de repente entra ali uma mulher. Observe aí, alguém com alto grau de instrução, mas um coração tão frio, um coração tão indiferente. E às vezes isso acontece conosco. Mas chegou uma mulher conhecida, uma figura conhecida da cidade, a destruidora de lares, a que vivia à margem da sociedade, uma prostituta luxuosa, uma empresária, tinha muitos bens patrimoniais, mas ela tinha um vazio, ela não tinha o brilho no olhar. Existem pessoas que têm tudo, têm família, têm filhos, têm uma conta gorda, mas não têm o brilho no olhar. E aquela mulher tinha lacunas, vazios existenciais, e só Jesus poderia preencher. E quando ela chegou ali, a primeira atitude, ela tocou em Jesus. E quando você toca em Jesus, você toca através do louvor, você toca através de atitudes, você toca em Jesus através de jejum, você toca em Jesus através de oração. E quando ela tocou em Jesus fisicamente, ela recebeu um poder, e aquele poder foi tocando a sua mente, aquele poder foi tocando o seu coração, e ela teve ali um choro compulsivo. Ela teve ali um choro extravagante. E ela começou a beijar os pés de Jesus. E no momento que ela beija os pés de Jesus, ela recebe uma descarga espiritual de poder. O poder que transforma, o poder que limpa. E a partir daquele momento, ela fez um casamento espiritual com Jesus. Ela fez uma aliança com Jesus. Ela foi totalmente transformada imediatamente. E ali estava alguns questionando, ali o grande doutor da lei. Ele não é o grande profeta? Será que ele não sabe a história, a retrospectiva, a má fama dessa mulher? Aí Jesus começa a contar uma história. Ei, Simão, olha, eu quero compartilhar aqui um assunto para você compreender melhor. Um grande patrão famoso, com tantos bens patrimoniais, tinha dois servos, um devia 500 denários. Equivalente a um denário a um dia de trabalho, quase 2 anos de serviço de trabalho. Aquele servo estava devendo e o outro tinha 50 denários. E ele perdoou a dívida de ambos. Agora, qual é o mais agradecido dos dois? Aquele que tinha a dívida maior. Ei, experiência com Deus é gratidão. Quando você ver uma pessoa extravagante na presença de Deus, uma pessoa que louva, uma pessoa que canta, uma pessoa que prega na rua, uma pessoa que não tem vergonha de andar com as Sagradas Escrituras debaixo dos braços, ele começa a demonstrar o amor que ele tem por Jesus, independente das lutas que ele passou. E pode passar dia, pode passar noite, essa pessoa demonstra ser grata. Quanto mais você recebe o perdão de Deus,
mas você demonstra essa gratidão. E aquela mulher jamais imaginava. Ela ouviu tanto falar de Jesus. Ela ouviu relatos. Ela ouviu testemunhos de curas. Ela ouviu testemunho de ressurreição. E quando ela tocou em Jesus ali, ela estava presenciando, o olhar de Jesus é diferente. Jesus arrebatou o coração daquela mulher. E por isso que ela é citada 17 vezes Maria Madalena. E onde Jesus ia, ela sempre estava ali. Às vezes ela não poderia entrar em diversos lugares por causa do seu passado, mas ela estava ouvindo. Aí Leonardo da Vinci, ele joga um lixo em muitas mentes que acredita que Jesus teve um relacionamento marital, mas isso não tem lógica, não tem base nos evangelhos que conta a vida, a história de Jesus, o seu sacrifício, morte e ressurreição. Mas as palavras mais bonitas de Jesus, olha o legado do perdão, olha o legado do amor. Jesus perdoou aquela mulher. Jesus

0: qual for a esfera. E Jesus falou: a tua fé te salvou. Através da tua fé que você chegou aqui, através da tua fé que você creu. Você creu através do ouvindo relatos, ouvindo testemunho, e você chegou aqui. E você recebeu agora o poder libertador. É isso que acontece com o mais vil pecador. É isso que acontece com o ser humano mais descrente, mais indigno. O pior dos seres humanos, aquele que vive, sabe, no nível mais baixo de pecado e de reputação indigna. O Senhor Jesus restaura. E eu quero te convidar. Olha o legado de Jesus aqui. Ele na cruz do Calvário, nos momentos piores, quase sem palavras para falar as suas últimas palavras na cruz, ele olhou para o discípulo amado e falou: cuide da minha mãe, olha a responsabilidade. E Maria estava ali inconsolável, o amado da minha alma, o amor que ela não encontrou em nenhum homem, o respeito que ela não encontrou em nenhum homem, o prazer de viver, a felicidade que ela não encontrou nos bares, não encontrou nos prostíbulos, mas ela encontrou em Jesus. Por isso que ela demonstrou tanto amor. E quando Jesus ressuscitou, quando ela chegou ali domingo de manhã, ela percebeu Jesus ao vivo e a cores, literalmente, ele dizendo: não chores. Olha o contentamento de Maria Madalena. Eu estava ouvindo um relato, e uma jovem compartilhando e dizendo que a sua mãe, ela sempre admirou o amor da sua mãe por Jesus, porque a sua mãe vivia na sarjeta, mas quando ela conheceu o amor libertador, o amor perdoador, o amor doador, ela decidiu se doar em todas as esferas para Jesus. Eu quero te convidar, se você tocar em Jesus crendo, se você tocar em Jesus ouvindo, se você tocar em Jesus compreendendo, Ele está aqui. E a tua história, ela vai ser transformada. A tua história vai ser mudada em nome de Jesus. Queremos orar por você. Logo mais, já vamos fazer a oração da fé em nome de Jesus.
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1: Fala, e aí, pessoal? Beleza? Tudo jóia? Olá! Já estamos na quarta-feira e eu estou aqui, ó, feliz da vida de fazer parte do seu dia a dia com mais uma edição do Zona Livre. Aumente o volume, a gente curte a partir de agora 2 horas do melhor do nacional e internacional pop rock. O Zona Livre tá começando.
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1: Barry com One Continually.

Programação da Livre, uma ótima quarta-feira, meio da semana pra você. MC Projota com Anitta faz parte. Sweet House e Mafia, Save the World Tonight. Lady Gaga com Pop Arise. Alok com Read Me Now. De Katy Perry com Wong on Channel. Na sequência, a gente curte no segundo bloco com Skank, Resposta.

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0: segundo bloco da quarta-feira, meio da semana, Shakira Rabiosa, The Pussycat Dolls com Hush Hush, Lady Gaga com The Curse, Skank Resposta. Na sequência tem Midge O'Laser, Justin Bieber com Cold Water.
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metade do programa Zona Livre da quarta-feira, Icona Pop com I Love It, Katy Perry com A Water Wake, Tribalistas Velha Infância, Maroon 5 com Daylight e de Need Your Laser, Justin Bieber com Cold Water. Na sequência tem Sia, sucesso de Bored Set Free.

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0: Programa Zona Livre, Nelly com Yad Fones, Justin Bieber com Never Say Never, Ed Sheeran com Tinga Loud e Ariana Grande Say To Say, de Bruno Mars com Talking To The Moon. Na sequência, no último bloco, tem Kesha com TikTok.
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Ouvimos o último bloco do seu programa predileto de todo dia nesse horário no Zona Livre, com Killer Firestone, Will I Am, com Britney Spears, com Ted Power, 11:20 Sei Que É Você, e de Kesha com TikTok.

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